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4: A previsão do tempo para este sábado, dia 20, na região sul, indica chuva em áreas do Paraná e de Santa Catarina. No Paraná, o dia será de muitas nuvens, com pancadas de chuva e trovoadas isoladas. Em Santa Catarina, a previsão aponta muitas nuvens, com chuva isolada em parte do estado. Já no Rio Grande do Sul, o tempo segue mais firme, com predomínio de poucas nuvens e temperaturas mais baixas durante a manhã. Há possibilidade de geada em áreas de maior altitude do estado, especialmente na Serra Gaúcha, durante as primeiras horas do dia. Entre as capitais, Curitiba terá mínima de 13 graus e máxima de 16 graus. Florianópolis registra temperaturas entre 14 e 16 graus. Já Porto Alegre terá mínima de 5 graus e máxima de 18 graus. A umidade relativa do ar varia entre 65% e 95% na região. As informações são do Instituto Nacional de Meteorologia. Sofia Muniz, o tempo e a temperatura.
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6: O preço do boi gordo registra recuo nesta sexta-feira, dia 19. Em São Paulo, a arroba é negociada a R$347,15, após queda de 0,47%. No mercado de frango, os valores apresentam estabilidade na Grande São Paulo, em São José do Rio Preto e em Descalvado. O quilo do frango congelado é vendido a R$ 7,29. Enquanto o frango resfriado está cotado a R$ 7,31. Já a carcaça suína especial teve valorização de 0,95% nos atacados da Grande São Paulo, onde o quilo passou a custar R$ 8,54. Entre os estados analisados, o suíno vivo registra estabilidade na maioria das praças. No Rio Grande do Sul, por exemplo, o animal ainda é comercializado a R$ 4,97. Os dados são do CEPEA. Reportagem Marquesan Araújo.
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7: A Confederação das Associações Comerciais e Empresariais do Brasil, a CACB, que representa mais de 2 mil associações comerciais, encaminhou 25 sugestões para aprimorar a regulamentação da reforma tributária. O documento foi enviado à Receita Federal e ao Comitê Gestor do Imposto sobre Bens e Serviços, o IBS. As sugestões abrangem temas comuns aos dois tributos, pontos específicos do IBS e medidas somente da CBS. Entre as propostas comuns, a CACB sugere, por exemplo, que seja permitida às entidades sem fins lucrativos a emissão consolidada de documentos fiscais para contribuições associativas por período de apuração, em vez da emissão individualizada dos documentos, o que diminuiria a burocracia. No caso do IBS, as propostas incluem a regulamentação do split payment, mecanismo que separa automaticamente a parcela dos tributos em uma transação, além de medidas voltadas às empresas do Simples Nacional, orientações para operações na Zona Franca de Manaus e ajustes nas regras de ressarcimento de créditos. Em relação à CBS, uma das sugestões encaminhadas pela entidade é modificar a legislação. A proposta inclui dispositivos que determinam de forma clara o aproveitamento de créditos tributários e de crédito presumido sobre os estoques para empresas do Simples que optarem pelo regime híbrido. Segundo o vice-presidente jurídico da CACB, Anderson Trautmann Cardoso, as sugestões buscam facilitar a adaptação ao novo sistema tributário.
8: A sugestão da CACB, dentre diversas outras, é que a postura das fiscalizações seja meramente orientativa no primeiro ano de instituição dos novos tributos. Ou seja, em 2027, quando será cobrada a CBS, a fiscalização tanto da Receita Federal do Brasil quanto do Comitê Gestor, que envolve estados e municípios, seja orientativa, contribuindo inclusive com os princípios trazidos pela reforma da simplicidade, da cooperação, que toda a economia, todo o setor produtivo possa se compatibilizar com as novas regras devidamente orientado pelas fiscalizações.
7: O IBS e a CBS compõem o Imposto sobre o Valor Agregado, o IVA Dual, criado pela Reforma Tributária sobre o Consumo. Eles já estão sendo destacados desde 1º de janeiro de 2026, mas ainda em período de testes, em substituição a dois impostos federais, um estadual e outro municipal. Outro ponto que ainda depende de definição é o imposto seletivo, que incidirá sobre produtos e serviços prejudiciais à saúde ou ao meio ambiente. Parlamentares demonstram preocupação com os impactos da reforma para empreendedores. A deputada federal Rosana Vale, do PL de São Paulo, afirma que ainda faltam esclarecimentos sobre o novo sistema.
9: As micro e pequenas empresas, que são as responsáveis pela maior parte dos empregos no nosso país, ainda enfrentam muitas dúvidas sobre os impactos dessas novas regras e também sobre os custos de adaptação durante esse período de transição. Quem empreende precisa de previsibilidade e não de mais incerteza, que foi o que a reforma tributária acabou trazendo.
7: A regulamentação do imposto seletivo está definida na lei complementar aprovada no ano passado, mas as alíquotas, no entanto, dependem do envio de uma proposta pelo governo e aprovação pelo Congresso. Reportagem Álvaro Couto.
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11: Notícia do dia. O governo federal intensificou a preparação para possíveis impactos causados pelo El Niño. O fenômeno deve ganhar força entre outubro e dezembro deste ano. De acordo com Valdez Góes, ministro da Integração e do Desenvolvimento Regional, 20 ministérios já estão mobilizados em uma sala de situação coordenada pela Casa Civil para monitorar e coordenar medidas preventivas. O ministro detalhou o trabalho conjunto dos órgãos.
12: A Defesa Civil Nacional, o IMET, o SEMADEM e o INPE reúnem frequentemente para poder trabalhar as informações de monitoramento e manter essa sala de situação informada e com planos, inclusive, né, já bem definidos a serem, por sinal, até lançados em relação a preparação do Brasil para encarar a estiagem no norte, no nordeste, de certa forma até no centro-oeste, no Pantanal, que será impactado também pelo El Niño, assim como o sul, que terá um impacto muito grande em relação às cheias. Então o Brasil está preparado permanentemente, está em vigilância permanente e mobilizado permanentemente para dar resposta à sociedade.
11: Valdez também destacou o Plano Nacional de Proteção e Defesa Civil e o Sistema Defesa Civil Alerta, tecnologia que envia mensagens para celulares localizados em áreas de risco iminente, como parte das ações do governo federal. Para saber mais sobre as ações do governo federal em proteção e defesa civil, acesse

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2: Entre janeiro e junho de 2026, o programa IA contra o crime auxiliou na elucidação de mais de 1.400 ocorrências em Goiás. Os casos envolvem crimes como homicídios, estupros, roubos, tráfico de drogas e atuação de organizações criminosas. Atualmente, o sistema funciona em 9 municípios com 577 câmeras em operação. A ferramenta integra bases de dados como registros de ocorrências, mandados de prisão, leitura automática de placas de veículos e alertas em tempo real. A previsão do governo é ampliar a estrutura para 5.012 câmeras, alcançando mais de 194 municípios. Com a expansão, a estimativa é chegar a mais de 10 mil ocorrências solucionadas até o fim de 2026. O governador Daniel Vilela afirma que o sistema atua como um cinturão digital, conectando câmeras e inteligência artificial no apoio ao combate ao crime. Abre aspas. A plataforma representa um grande salto tecnológico na forma como o governo de Goiás combate o crime. Fecha aspas. Segundo o balanço do programa, mais de 300 suspeitos de crimes violentos já foram presos com apoio da tecnologia. Em um dos casos recentes, uma jovem autista foi baleada no rosto e o suspeito foi preso poucas horas depois com apoio do sistema. Em outra ocorrência, drogas foram interceptadas antes de entrar no estado. O secretário de Segurança Pública, Coronel Renato Brum, destaca a atuação da iniciativa.
3: Não estamos inertes, estamos com medidas fortes para o governo. Vamos continuar trabalhando de forma firme. Essa é uma causa nacional.
2: O contrato de expansão e manutenção da tecnologia é de R$304.800.000, com vigência de 60 meses e custo médio mensal de cerca de R$5.080.000. O governo afirma que o investimento reforça a atuação das forças de segurança e amplia o uso de tecnologia nas investigações em Goiás. Reportagem Marquesan Araújo.
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4: Cerca de 45% dos empresários industriais esperam aumento do endividamento bancário nos próximos 3 meses. É o que mostra uma pesquisa inédita da Confederação Nacional da Indústria, a CNI. Segundo o levantamento, a tendência é de crescimento do passivo das empresas diante da maior necessidade de recorrer ao crédito para custear despesas operacionais e manter o fluxo de caixa. A analista de políticas e indústria da CNI, Maria Virgínia Colusso, explica que a demanda por financiamento reflete a pressão sobre o capital de giro em um ambiente de juros ainda elevados.
5: Então, mesmo com mais um corte da Selic, levando a taxa básica de juros para 14,25% ao ano, o juro real ainda está em torno de 10% ao ano. Então, isso ainda é uma política monetária bastante restritiva.
4: Segundo a pesquisa, mais da metade das empresas consultadas projeta aumento da necessidade de recorrer a financiamentos com contas a receber como garantia. O estudo também mostra que 48% dos empresários prevêem maior necessidade de financiamento para manter estoques de insumos e mercadorias. Além disso, 59% esperam aumento da procura por crédito para financiar contas a pagar nos próximos 3 meses. Em todos os cenários, grande parcela dos empresários entrevistados acredita que os juros cobrados nessas operações vão subir.
5: O endividamento mais elevado e esse encarecimento do crédito afetam a economia por diferentes canais. Então, para as empresas, isso acaba aumentando as despesas financeiras, comprimem a rentabilidade delas, reduz a capacidade de investir, de inovar, de ampliar a produção e mesmo de modernizar o parque industrial.
4: Na avaliação da analista da CNI, a manutenção de juros elevados por um período prolongado reduz o dinamismo da indústria, enfraquece a geração de emprego e renda e limita o crescimento da economia. Para Colusso, a reversão desse cenário depende de uma redução sustentável do custo do crédito para capital de giro e investimentos. Reportagem Paloma Custódio.
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0: para garantir condições de renegociar dívidas rurais, manter investimentos e evitar impactos na produção de alimentos e na economia, parlamentares e representantes do setor produtivo defendem medidas de apoio aos produtores. Aprovada no Senado Federal e enviada à Câmara dos Deputados, a proposta de uso do Fundo Garantidor de Investimentos, o FGI, incluída pela vice-presidente da Frente Parlamentar da Agropecuária, senadora Tereza Cristina, do PP de Mato Grosso do Sul, no projeto de lei 5.122 de 2023, pode alavancar até 200 bilhões de reais em crédito. A medida é apontada como instrumento para preservar investimentos no campo e reduzir reflexos na economia. O presidente da Confederação das Associações Comerciais e Empresariais do Brasil, a CACB, Alfredo Cotati Neto, alerta para os efeitos do endividamento rural no comércio e no consumo das famílias.
1: Falar de endividamento rural é falar de alimentos, de comércio e da economia brasileira. Quando o produtor perde capacidade de investir na próxima safra, os impactos chegam à mesa das famílias e aos negócios em todo o país. Menor produção significa risco de alta nos preços, redução do consumo e mais pressão sobre a economia. Por isso, criar condições para a renegociação das dívidas rurais é proteger o consumidor, fortalecer os pequenos negócios e garantir segurança a quem produz.
0: O deputado federal Tião Medeiros, do PP do Paraná, avalia que a solução para o endividamento rural precisa ter caráter estrutural e de longo prazo.
2: A solução ela precisa vir acompanhada de uma medida de longo prazo, porque não vai haver condições de todo mundo conseguir pagar suas dívidas no curto prazo. A provisão no orçamento ela tem que ser imediata, colocar o dinheiro já para que esse produtor consiga sanar, sair dessa dívida, aderir a essa solução que tem que ser ofertada pelo governo.
0: Além de criar mecanismos para reorganizar as dívidas já existentes, o Congresso também discute formas de evitar que os produtores voltem a enfrentar a mesma situação nos próximos anos. Nesse contexto, ganha espaço o debate sobre o seguro rural, considerado uma das principais ferramentas de proteção diante das perdas provocadas por eventos climáticos. Em análise no Senado, o projeto de lei número 2.951 de 2024 reformula a política agrícola e o programa de subvenção ao Prêmio do Seguro Rural, o PSR. O deputado federal Zé Silva, do União de Minas Gerais, afirma que o seguro rural precisa de recursos estáveis e garantir proteção ao produtor.
3: Um ponto fundamental que é que o seguro rural ele tem que ser para segurar os riscos que o produtor tem com a atividade que tem mais risco na economia de um país e principalmente garantir para que não haja contingenciamento.
0: A proposta que reestrutura a política agrícola e o PSR prevê taxas de juros menores e prioridade em operações de crédito rural para produtores que contratarem o seguro. O prêmio será financiado pelo Fundo Catástrofe, abastecido com recursos públicos, com o objetivo de garantir a execução dos contratos e ampliar a adesão ao seguro. Texto Bianca Mingotti, narração
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6: A previsão do tempo para este sábado, dia 20, na região sul, indica chuva em áreas do Paraná e de Santa Catarina. No Paraná, o dia será de muitas nuvens, com pancadas de chuva e trovoadas isoladas. Em Santa Catarina, a previsão aponta muitas nuvens, com chuva isolada em parte do estado. Já no Rio Grande do Sul, o tempo segue mais firme, com predomínio de poucas nuvens e temperaturas mais baixas durante a manhã. Há possibilidade de geada em áreas de maior altitude do estado, especialmente na Serra Gaúcha, durante as primeiras horas do dia. Entre as capitais, Curitiba terá mínima de 13 graus e máxima de 16 graus. Florianópolis registra temperaturas entre 14 e 16 graus. Já Porto Alegre terá mínima de 5 graus e máxima de 18 graus. A umidade relativa do ar varia entre 65% e 95% na região. As informações são do Instituto Nacional de Meteorologia. Sofia Muniz, o tempo e a temperatura.
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8: O preço do boi gordo registra recuo nesta sexta-feira, dia 19. Em São Paulo, a arroba é negociada a R$ 347,15 após queda de 0,47%. No mercado de frango, os valores apresentam estabilidade na Grande São Paulo, em São José do Rio Preto e em Descalvado. O quilo do frango congelado é vendido a R$ 7,29. Enquanto o frango resfriado está cotado a R$ 7,31. Já a carcaça suína especial teve valorização de 0,95% nos atacados da Grande São Paulo, onde o quilo passou a custar R$ 8,54. Entre os estados analisados, o suíno vivo registra estabilidade na maioria das praças. No Rio Grande do Sul, por exemplo, o animal ainda é comercializado a R$ 4,97. Os dados são do CEPEA. Reportagem Marquesan Araújo.
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9: A Confederação das Associações Comerciais e Empresariais do Brasil, a CACB, que representa mais de 2 mil associações comerciais, encaminhou 25 sugestões para aprimorar a regulamentação da reforma tributária. O documento foi enviado à Receita Federal e ao Comitê Gestor do Imposto sobre Bens e Serviços, o IBS. As sugestões abrangem temas comuns aos dois tributos, pontos específicos do IBS e medidas somente da CBS. Entre as propostas comuns, a CACB sugere, por exemplo, que seja permitida às entidades sem fins lucrativos a emissão consolidada de documentos fiscais para contribuições associativas por período de apuração, em vez da emissão individualizada dos documentos, o que diminuiria a burocracia. No caso do IBS, as propostas incluem a regulamentação do split payment, mecanismo que separa automaticamente a parcela dos tributos em uma transação, além de medidas voltadas às empresas do Simples Nacional, orientações para operações na Zona Franca de Manaus e ajustes nas regras de ressarcimento de créditos. Em relação à CBS, uma das sugestões encaminhadas pela entidade é modificar a legislação. A proposta inclui dispositivos que determinam de forma clara o aproveitamento de créditos tributários e de crédito presumido sobre os estoques para empresas do Simples que optarem pelo regime híbrido. Segundo o vice-presidente jurídico da CACB, Anderson Trautmann Cardoso, as sugestões buscam facilitar a adaptação ao novo sistema tributário.
10: A sugestão da CACB, dentre diversas outras, é que a postura das fiscalizações seja meramente orientativa no primeiro ano de instituição dos novos tributos. Ou seja, em 2027, quando será cobrada a CBS, a fiscalização tanto da Receita Federal do Brasil quanto do Comitê Gestor, que envolve estados e municípios, seja orientativa, contribuindo inclusive com os princípios trazidos pela reforma da simplicidade, da cooperação, que toda a economia, todo o setor produtivo possa se compatibilizar com as novas regras devidamente orientado pelas fiscalizações.
9: O IBS e a CBS compõem o Imposto sobre o Valor Agregado, o IVA Dual, criado pela Reforma Tributária sobre Consumo. Eles já estão sendo destacados desde 1º de janeiro de 2026, mas ainda em período de testes, em substituição a dois impostos federais, um estadual e outro municipal. Outro ponto que ainda depende de definição é o imposto seletivo, que incidirá sobre produtos e serviços prejudiciais à saúde ou ao meio ambiente. Parlamentares demonstram preocupação com os impactos da reforma para empreendedores. A deputada federal Rosana Vale, do PL de São Paulo, afirma que ainda faltam esclarecimentos sobre o novo sistema.
11: As micro e pequenas empresas, que são as responsáveis pela maior parte dos empregos no nosso país, ainda enfrentam muitas dúvidas sobre os impactos dessas novas regras e também sobre os custos de adaptação durante esse período de transição. Quem empreende precisa de previsibilidade e não de mais incerteza, que foi o que a reforma tributária acabou trazendo.
9: A regulamentação do imposto seletivo está definida na lei complementar aprovada no ano passado, mas as alíquotas, no entanto, dependem do envio de uma proposta pelo governo e aprovação pelo Congresso. Reportagem Álvaro Couto.
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13: Notícia do dia. O governo federal intensificou a preparação para possíveis impactos causados pelo El Niño. O fenômeno deve ganhar força entre outubro e dezembro deste ano. De acordo com Valdez Góes, ministro da Integração e do Desenvolvimento Regional, 20 ministérios já estão mobilizados em uma sala de situação coordenada pela Casa Civil para monitorar e coordenar medidas preventivas. O ministro detalhou o trabalho conjunto dos órgãos.
14: A Defesa Civil Nacional, o IMET, o SEMADEM e o INPE reúnem frequentemente para poder trabalhar as informações de monitoramento e manter essa sala de situação informada e com planos, inclusive, né, já bem definidos, a serem, por sinal, até lançados em relação a preparação do Brasil para encarar a estiagem no norte, no nordeste, de certa forma até no centro-oeste, no Pantanal, que será impactado também pelo El Niño, assim como o sul, que terá um impacto muito grande em relação às cheias. Então o Brasil está preparado permanentemente, está em vigilância permanente e mobilizado permanentemente para dar resposta à sociedade.
13: Valdez também destacou o Plano Nacional de Proteção e Defesa Civil e o Sistema Defesa Civil Alerta, tecnologia que envia mensagens para celulares localizados em áreas de risco iminente, como parte das ações do governo federal. Para saber mais sobre as ações do governo federal em proteção e defesa civil, acesse mdr.gov.br. Reportagem Manuela Rolim.
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0: roubos, tráfico de drogas e atuação de organizações criminosas. Atualmente, o sistema funciona em 9 municípios com 577 câmeras em operação. A ferramenta integra bases de dados, como registros de ocorrências, mandados de prisão, leitura automática de placas de veículos e alertas em tempo real. A previsão do governo é ampliar a estrutura para 5.012 câmeras, alcançando mais de 194 municípios. Com a expansão, a estimativa é chegar a mais de 10 mil ocorrências solucionadas até o fim de 2026. O governador Daniel Vilela afirma que o sistema atua como um cinturão digital, conectando câmeras e inteligência artificial no apoio ao combate ao crime. Abre aspas. A plataforma representa um grande salto tecnológico na forma como o governo de Goiás combate o crime. Fecha aspas. Segundo o balanço do programa, mais de 300 suspeitos de crimes violentos já foram presos com apoio da tecnologia. Em um dos casos recentes, uma jovem autista foi baleada no rosto e o suspeito foi preso poucas horas depois com apoio do sistema. Em outra ocorrência, drogas foram interceptadas antes de entrar no estado. O secretário de Segurança Pública, Coronel Renato Brum, destaca a atuação da iniciativa.
1: Não estamos inertes, estamos com medidas fortes do governo. Vamos continuar trabalhando de forma firme. Essa é uma causa nacional.
0: O contrato de expansão e manutenção da tecnologia é de R$304.800.000, com vigência de 60 meses e custo médio mensal de cerca de R$5.080.000. O governo afirma que o investimento reforça a atuação das forças de segurança e amplia o uso de tecnologia nas investigações em Goiás. Reportagem Marquesan Araújo.
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3: Cerca de 45% dos empresários industriais esperam aumento do endividamento bancário nos próximos 3 meses. É o que mostra uma pesquisa inédita da Confederação Nacional da Indústria, a CNI. Segundo o levantamento, a tendência é de crescimento do passivo das empresas diante da maior necessidade de recorrer ao crédito para custear despesas operacionais e manter o fluxo de caixa. A analista de políticas e indústria da CNI, Maria Virgínia Colusso, explica que a demanda por financiamento reflete a pressão sobre o capital de giro em um ambiente de juros ainda elevados.
4: Então, mesmo com mais um corte da Selic, levando a taxa básica de juros para 14,25% ao ano, o juro real ainda está em torno de 10% ao ano. Então, isso ainda é uma política monetária bastante restritiva.
3: Segundo a pesquisa, mais da metade das empresas consultadas projeta aumento da necessidade de recorrer a financiamentos com contas a receber como garantia. O estudo também mostra que 48% dos empresários preveem maior necessidade de financiamento para manter estoques de insumos e mercadorias. Além disso, 59% esperam aumento da procura por crédito para financiar contas a pagar nos próximos 3 meses. Em todos os cenários, grande parcela dos empresários entrevistados acredita que os juros cobrados nessas operações vão subir.
4: O endividamento mais elevado e esse encarecimento do crédito afetam a economia por diferentes canais. Então, para as empresas, isso acaba aumentando as despesas financeiras, comprimem a rentabilidade delas, reduz a capacidade de investir, de inovar, de ampliar a produção e mesmo de modernizar o parque industrial.
3: Na avaliação da analista da CNI, a manutenção de juros elevados por um período prolongado reduz o dinamismo da indústria, enfraquece a geração de emprego e renda e limita o crescimento da economia. Para Colusso, a reversão desse cenário depende de uma redução sustentável do custo do crédito para capital de giro e investimentos. Reportagem Paloma Custódio.
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6: Para garantir condições de renegociar dívidas rurais, manter investimentos e evitar impactos na produção de alimentos e na economia, parlamentares e representantes do setor produtivo defendem medidas de apoio aos produtores. Aprovada no Senado Federal e enviada à Câmara dos Deputados, A proposta de uso do Fundo Garantidor de Investimentos, o FGI, incluída pela vice-presidente da Frente Parlamentar da Agropecuária, senadora Tereza Cristina, do PP de Mato Grosso do Sul, no projeto de lei 5.122 de 2023, pode alavancar até 200 bilhões de reais em crédito. A medida é apontada como instrumento para preservar investimentos no campo e reduzir reflexos na economia. O presidente

0: da Confederação das Associações Comerciais Empresariais do Brasil, a CACB, Alfredo Cotati Neto, alerta para os efeitos do endividamento rural no comércio e no consumo das famílias.
1: Falar de endividamento rural é falar de alimentos, de comércio e da economia brasileira. Quando o produtor perde capacidade de investir na próxima safra, os impactos chegam à mesa das famílias e aos negócios em todo o país. Menor produção significa risco de alta nos preços, redução do consumo e mais pressão sobre a economia. Por isso, criar condições para a renegociação das dívidas rurais é proteger o consumidor, fortalecer os pequenos negócios e garantir segurança a quem produz.
0: O deputado federal Tião Medeiros, do PP do Paraná, avalia que a solução para o endividamento rural precisa ter caráter estrutural e de longo prazo.
2: A solução ela precisa vir acompanhada de uma medida de longo prazo, porque não vai haver condições de todo mundo conseguir pagar suas dívidas no curto prazo. A provisão no orçamento ela tem que ser imediata, colocar o dinheiro já para que esse produtor consiga sanar, sair dessa dívida, aderir a essa solução que tem que ser ofertada pelo governo.
0: Além de criar mecanismos para reorganizar as dívidas já existentes, o Congresso também discute formas de evitar que os produtores voltem a enfrentar a mesma situação nos próximos anos. Nesse contexto, ganha espaço o debate sobre o seguro rural, considerado uma das principais ferramentas de proteção diante das perdas provocadas por eventos climáticos. Em análise no Senado, o projeto de lei número 2.951 de 2024 reformula a política agrícola e o programa de subvenção ao prêmio do seguro rural, o PSR. O deputado federal Zé Silva, do União de Minas Gerais, afirma que o seguro rural precisa de recursos estáveis e garantir proteção ao produtor.
3: Um ponto fundamental que é que o seguro rural ele tem que ser para segurar os riscos que o produtor tem com a atividade que tem mais risco na economia de um país, e principalmente garantir para que não haja contingenciamento.
0: A proposta que reestrutura a política agrícola e o PSR prevê taxas de juros menores e prioridade em operações de crédito rural para produtores que contratarem o seguro. O prêmio será financiado pelo Fundo Catástrofe, abastecido com recursos públicos, com o objetivo de garantir a execução dos contratos e ampliar a adesão ao seguro. Texto Bianca Mingotti, narração
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0: louco velho. Desta feita tu não veio de mãos abanando aqui pro rodeio.
1: Mas claro que não, tchê. Eu trouxe o principal.
0: O que, por exemplo?
1: Uma caixa de fósforo pra nós começar o fogo.
0: Mas que barba.

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7: A previsão do tempo para este sábado, dia 20, na região sul, indica chuva em áreas do Paraná e de Santa Catarina. No Paraná, o dia será de muitas nuvens, com pancadas de chuva e trovoadas isoladas. Em Santa Catarina, a previsão aponta muitas nuvens, com chuva isolada em parte do estado. Já no Rio Grande do Sul, o tempo segue mais firme, com predomínio de poucas nuvens e temperaturas mais baixas durante a manhã. Há possibilidade de geada em áreas de maior altitude do estado, especialmente na Serra Gaúcha, durante as primeiras horas do dia. Entre as capitais, Curitiba terá mínima de 13 graus e máxima de 16 graus. Florianópolis registra temperaturas entre 14 e 16 graus. Já Porto Alegre terá mínima de 5 graus e máxima de 18 graus. A umidade relativa do ar varia entre 65% e 95% na região. As informações são do Instituto Nacional de Meteorologia. Sofia Muniz, o tempo e a temperatura.
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9: O preço do boi gordo registra recuo nesta sexta-feira, dia 19. Em São Paulo, a arroba é negociada a R$ 347,15 após queda de 0,47%. No mercado de frango, os valores apresentam estabilidade na Grande São Paulo, em São José do Rio Preto e em Descalvado. O quilo do frango congelado é vendido a R$ 7,29. Enquanto o frango resfriado está cotado a R$ 7,31. Já a carcaça suína especial teve valorização de 0,95% nos atacados da Grande São Paulo, onde o quilo passou a custar R$ 8,54. Entre os estados analisados, o suíno vivo registra estabilidade na maioria das praças. No Rio Grande do Sul, por exemplo, o animal ainda é comercializado a R$ 4,97. Os dados são do CEPEA. Reportagem Marquesan Araújo.
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5: A Confederação das Associações Comerciais e Empresariais do Brasil, a CACB, que representa mais de 2 mil associações comerciais, encaminhou 25 sugestões para aprimorar a regulamentação da reforma tributária. O documento foi enviado à Receita Federal e ao Comitê Gestor do Imposto sobre Bens e Serviços, o IBS. As sugestões abrangem temas comuns aos dois tributos, pontos específicos do IBS e medidas somente da CBS. Entre as propostas comuns, a CACB sugere, por exemplo, que seja permitida às entidades sem fins lucrativos a emissão consolidada de documentos fiscais para contribuições associativas por período de apuração, em vez da emissão individualizada dos documentos, o que diminuiria a burocracia. No caso do IBS, as propostas incluem a regulamentação do split payment, mecanismo que separa automaticamente a parcela dos tributos em uma transação, além de medidas voltadas às empresas do Simples Nacional, orientações para operações na Zona Franca de Manaus e ajustes nas regras de ressarcimento de créditos. Em relação à CBS, uma das sugestões encaminhadas pela entidade é modificar a legislação. A proposta inclui dispositivos que determinam de forma clara o aproveitamento de créditos tributários e de crédito presumido sobre os estoques para empresas do Simples que optarem pelo regime híbrido. Segundo o vice-presidente jurídico da CACB, Anderson Trautman Cardoso, as sugestões buscam facilitar a adaptação ao novo sistema tributário.
10: A sugestão da CACB, dentre diversas outras, é que a postura das fiscalizações seja meramente orientativa no primeiro ano de instituição dos novos tributos. Ou seja, em 2027, quando será cobrada a CBS, a fiscalização tanto da Receita Federal do Brasil quanto do Comitê Gestor, que envolve estados e municípios, seja orientativa, contribuindo inclusive com os princípios trazidos pela reforma da simplicidade, da cooperação, que toda a economia, todo o setor produtivo possa se compatibilizar com as novas regras devidamente orientado pelas fiscalizações.
5: O IBS e a CBS compõem o Imposto sobre o Valor Agregado, o IVA Dual, criado pela Reforma Tributária sobre o Consumo. Eles já estão sendo destacados desde 1º de janeiro de 2026, mas ainda em período de testes, em substituição a dois impostos federais, um estadual e outro municipal. Outro ponto que ainda depende de definição é o imposto seletivo, que incidirá sobre produtos e serviços prejudiciais à saúde ou ao meio ambiente. Parlamentares demonstram preocupação com os impactos da reforma para empreendedores. A deputada federal Rosana Vale, do PL de São Paulo, afirma que ainda faltam esclarecimentos sobre o novo sistema.
11: As micro e pequenas empresas, que são as responsáveis pela maior parte dos empregos no nosso país, ainda enfrentam muitas dúvidas sobre os impactos dessas novas regras e também sobre os custos de adaptação durante esse período de transição. Quem empreende precisa de previsibilidade e não de mais incerteza, que foi o que a reforma tributária acabou trazendo.
5: A regulamentação do imposto seletivo está definida na lei complementar aprovada no ano passado, mas as alíquotas, no entanto, dependem do envio de uma proposta pelo governo e aprovação pelo Congresso. Reportagem Álvaro Couto.
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14: O governo federal intensificou a preparação para possíveis impactos causados pelo El Niño. O fenômeno deve ganhar força entre outubro e dezembro deste ano. De acordo com Valdez Góes, ministro da Integração e do Desenvolvimento Regional, 20 ministérios já estão mobilizados em uma sala de situação coordenada pela Casa Civil para monitorar e coordenar medidas preventivas. O ministro detalhou o trabalho conjunto dos órgãos.
15: A Defesa Civil Nacional, o IMET, o SEMADEM e o INPE reúnem frequentemente para poder trabalhar as informações de monitoramento e manter essa sala de situação informada e com planos, inclusive, né, já bem definidos a serem, por sinal, até lançados em relação a preparação do Brasil para encarar a estiagem no norte, no nordeste, de certa forma até no centro-oeste, no Pantanal, que será impactado também pelo El Niño, assim como o sul, que terá um impacto muito grande em relação às cheias. Então o Brasil está preparado permanentemente, está em vigilância permanente e mobilizado permanentemente para dar resposta à sociedade.
14: Valdez também destacou o Plano Nacional de Proteção e Defesa Civil e o Sistema Defesa Civil Alerta, tecnologia que envia mensagens para celulares localizados em áreas de risco iminente, como parte das ações do governo federal. Para saber mais sobre as ações do governo federal em proteção e defesa civil, acesse mdr.gov.br. Reportagem Manuela Rolim.
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9: Entre janeiro e junho de 2026, o programa IA Contra o Crime auxiliou na elucidação de mais de 1.400 ocorrências em Goiás. Os casos envolvem crimes como homicídios, estupros, roubos, tráfico de drogas e atuação de organizações criminosas. Atualmente, o sistema funciona em 9 municípios com 577 câmeras em operação. A ferramenta integra bases de dados como registros de ocorrências, mandados de prisão, leitura automática de placas de veículos e alertas em tempo real. A previsão do governo é ampliar a estrutura para 5.012 câmeras, alcançando mais de 194 municípios. Com a expansão, a estimativa é chegar a mais de 10 mil ocorrências solucionadas até o fim de 2026. O governador Daniel Vilela afirma que o sistema atua como um sintoma.

0: Destaca a atuação da iniciativa.
1: Não estamos inertes, estamos com medidas fortes para o governo. Vamos continuar trabalhando de forma firme. Essa é uma causa nacional.
0: O contrato de expansão e manutenção da tecnologia é de R$304.800.000, com vigência de 60 meses e custo médio mensal de cerca de R$5.080.000. O governo afirma que o investimento reforça a atuação das forças de segurança e amplia o uso de tecnologia nas investigações em Goiás. Reportagem Marquesan Araújo.
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3: Cerca de 45% dos empresários industriais esperam aumento do endividamento bancário nos próximos 3 meses. É o que mostra uma pesquisa inédita da Confederação Nacional da Indústria, a CNI. Segundo o levantamento, a tendência é de crescimento do passivo das empresas diante da maior necessidade de recorrer ao crédito para custear despesas operacionais e manter o fluxo de caixa. A analista de políticas e indústria da CNI, Maria Virgínia Colusso, explica que a demanda por financiamento reflete a pressão sobre o capital de giro em um ambiente de juros ainda elevados.
4: Então, mesmo com mais um corte da Selic, levando a taxa básica de juros para 14,25% ao ano, o juro real ainda está em torno de 10% ao ano. Então, isso ainda é uma política monetária bastante restritiva.
3: Segundo a pesquisa, mais da metade das empresas consultadas projeta aumento da necessidade de recorrer a financiamentos com contas a receber como garantia. O estudo também mostra que 48% dos empresários prevêem maior necessidade de financiamento para manter estoques de insumos e mercadorias. Além disso, 59% esperam aumento da procura por crédito para financiar contas a pagar nos próximos 3 meses. Em todos os cenários, grande parcela dos empresários entrevistados acredita que os juros cobrados nessas operações vão subir.
4: O endividamento mais elevado e esse encarecimento do crédito afetam a economia por diferentes canais. Então, para as empresas, isso acaba aumentando as despesas financeiras, comprimem a rentabilidade delas, reduz a capacidade de investir, de inovar, de ampliar a produção e mesmo de modernizar o parque industrial.
3: Na avaliação da analista da CNI, a manutenção de juros elevados por um período prolongado reduz o dinamismo da indústria, enfraquece a geração de emprego e renda e limita o crescimento da economia. Para Colusso, a reversão desse cenário depende de uma redução sustentável do custo do crédito para capital de giro e investimentos. Reportagem Paloma Custódio.
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6: Para garantir condições de renegociar dívidas rurais, manter investimentos e evitar impactos na produção de alimentos e na economia, parlamentares e representantes do setor produtivo defendem medidas de apoio aos produtores. Aprovada no Senado Federal e enviada à Câmara dos Deputados, a proposta de uso do Fundo Garantidor de Investimentos, o FGI, incluída pela vice-presidente da Frente Parlamentar da Agropecuária, senadora Tereza Cristina, do PP de Mato Grosso do Sul, no projeto de lei 5.122 de 2023, pode alavancar até 200 bilhões de reais em crédito. A medida é apontada como instrumento para preservar investimentos no campo e reduzir reflexos na economia. O presidente da Confederação das Associações Comerciais e Empresariais do Brasil, a CACB, Alfredo Cotati Neto, alerta para os efeitos do endividamento rural no comércio e no consumo das famílias.
7: Falar de endividamento rural é falar de alimentos, de comércio e da economia brasileira. Quando o produtor perde capacidade de investir na próxima safra, os impactos chegam à mesa das famílias e aos negócios em todo o país. Menor produção significa risco de alta nos preços, redução do consumo e mais pressão sobre a economia. Por isso, criar condições para a renegociação das dívidas rurais é proteger o consumidor, fortalecer os pequenos negócios e garantir segurança a quem produz.
6: O deputado federal Tião Medeiros, do PP do Paraná, avalia que a solução para o endividamento rural precisa ter caráter estrutural e de longo prazo.
8: A solução ela precisa vir acompanhada de uma medida de longo prazo, porque não vai haver condições de todo mundo conseguir pagar suas dívidas no curto prazo. A provisão no orçamento ela tem que ser imediata, colocar o dinheiro já para que esse produtor consiga

0: sanar, sair dessa dívida, aderir a essa solução que tem que ser ofertada pelo governo.
1: Além de criar mecanismos para reorganizar as dívidas já existentes, o Congresso também discute formas de evitar que os produtores voltem a enfrentar a mesma situação nos próximos anos. Nesse contexto, ganha espaço o debate sobre o seguro rural, considerado uma das principais ferramentas de proteção diante das perdas provocadas por eventos climáticos. Em análise no Senado, o projeto de lei número 2.951 de 2024 reformula a política agrícola e o programa de subvenção ao Prêmio do Seguro Rural, o PSR. O deputado federal Zé Silva, do União de Minas Gerais, afirma que o seguro rural precisa de recursos estáveis e garantir proteção ao produtor.
2: Um ponto fundamental é que o seguro rural ele tem que ser para segurar os riscos que o produtor tem com a atividade que tem mais risco na economia de um país, e principalmente garantir para que não haja contingenciamento.
1: A proposta que reestrutura a política agrícola e o PSR prevê taxas de juros menores e prioridade em operações de crédito rural para produtores que contratarem o seguro. O prêmio será financiado pelo Fundo Catástrofe, abastecido com recursos públicos, com o objetivo de garantir a execução dos contratos e ampliar a adesão ao seguro. Texto Bianca Mingotti, narração
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3: 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Meia-noite e 20 minutos.

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0: O que é isso, Gaúcho? 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
1: Olha, rapaz, meu cavalo é puro sangue. Não vem me chamar de jegue, tem que ser o nome.

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0: Bueno, então vocês prestem atenção, que é com muito orgulho que eu vou tocar a próxima canção. Na verdade, é uma música que foi feita em minha homenagem, ainda antes de eu integrar os Serranos, né, Toco?
1: Se é a música que eu tô pensando, é homenagem pra mim. Não tenha dúvida.
2: Olha a largura da minha bombacha aqui, rapaz. Foi feita pro Catarina aqui, essa moto.
3: Duvido, foi feita bem no ano que eu nasci. Homenagem no meu nascimento. Homenagem.
4: Vocês estão muito por fora. Na verdade, essa música foi feita pro gurizinho de Canoas aí.
1: Ah, para.
5: Foi feito pra mim.

0: mesmo e é caro, e então suspiraram.
1: Mas que baita macho, hein?
2: Mas que baita macho, mas que baita macho, mas que baita macho, mas que baita macho.
0: Ô Kiko,
1: fala, Edson.
0: Tu sabes que o macho, aquele, tão falado, não era lá essas coisas.
1: É, até não sei tanto, me conta, hein, me conta.
0: Agora o que botava respeito nos homens.
1: Oi.
0: E até um pouco de medo nas prendas.
1: Ai, ai, ai, ai.
0: E que ele carregava pendurado do lado da perna.
1: Eu já tô me assustando, hein? Olha o que tu vai falar, hein?
0: Tinha mais ou menos uns 35 centímetros de couro, mano.
1: Socorro!
0: Era um mano.

é do tamanho do Brasil e é embaixador do Rio Grande. E onde quer que ele ande, guardará em seu coração toda a nossa gratidão por tudo que ele já fez. E para cantar para vocês, em nossos 40 anos, as boas-vindas dos serranos ao grande cantor Sérgio Reis.

Serjão. É uma alegria para todo o povo gaúcho, especialmente para os tradicionalistas desse Rio Grande, desse país afora, ver esse grande cantor paulista, Bill Chá.

0: Obrigado, doutor. Estar essa noite aqui com os serranos é um motivo de muita honra e muita satisfação. Muito obrigado pelo carinho do povo gaúcho pelo Serjão e parabéns. Vocês merecem uma carreira brilhante.
1: Obrigado, Sérgio Reis. Um aplauso de vocês.
0: Obrigado.

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7: A previsão do tempo para este sábado, dia 20, na região sul, indica chuva em áreas do Paraná e de Santa Catarina. No Paraná, o dia será de muitas nuvens, com pancadas de chuva e trovoadas isoladas. Em Santa Catarina, a previsão aponta muitas nuvens, com chuva isolada em parte do estado. Já no Rio Grande do Sul, o tempo segue mais firme, com predomínio de poucas nuvens e temperaturas mais baixas durante a manhã. Há possibilidade de geada em áreas de maior altitude do estado, especialmente na Serra Gaúcha, durante as primeiras horas do dia. Entre as capitais, Curitiba terá mínima de 13 graus e máxima de 16 graus. Florianópolis registra temperaturas entre 14 e 16 graus. Já Porto Alegre terá mínima de 5 graus e máxima de 18 graus. A umidade relativa do ar varia entre 65% e 95% na região. As informações são do Instituto Nacional de Meteorologia. Sofia Muniz, o tempo e a temperatura.
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9: O preço do boi gordo registra recuo nesta sexta-feira, dia 19. Em São Paulo, a arroba é negociada a R$ 347,15, após queda de 0,47%. No mercado de frango, os valores apresentam estabilidade na Grande São Paulo, em São José do Rio Preto e em Descalvado. O quilo do frango congelado é vendido a R$ 7,29. Enquanto o frango resfriado está cotado a R$ 7,31. Já a carcaça suína especial teve valorização de 0,95% nos atacados da Grande São Paulo, onde o quilo passou a custar R$ 8,54. Entre os estados analisados, o suíno vivo registra estabilidade na maioria das praças. No Rio Grande do Sul, por exemplo, o animal ainda é comercializado a R$ 4,97. Os dados são do CEPEA. Reportagem Marquesan Araújo.
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10: A Confederação das Associações Comerciais e Empresariais do Brasil, a CACB, que representa mais de 2 mil associações comerciais, encaminhou 25 sugestões para aprimorar a regulamentação da reforma tributária. O documento foi enviado à Receita Federal e ao Comitê Gestor do Imposto sobre Bens e Serviços, o IBS. As sugestões abrangem temas comuns aos dois tributos, pontos específicos do IBS e medidas somente da CBS. Entre as propostas comuns, a CACB sugere, por exemplo, que seja permitida às entidades sem fins lucrativos a emissão consolidada de documentos fiscais para contribuições associativas por período de apuração, em vez da emissão individualizada dos documentos, o que diminuiria a burocracia. No caso do IBS, as propostas incluem a regulamentação do split payment, mecanismo que separa automaticamente a parcela dos tributos em uma transação, além de medidas voltadas às empresas do Simples Nacional, orientações para operações na Zona Franca de Manaus e ajustes nas regras de ressarcimento de créditos. Em relação à CBS, uma das sugestões encaminhadas pela entidade é modificar a legislação. A proposta inclui dispositivos que determinam de forma clara o aproveitamento de créditos tributários e de crédito presumido sobre os estoques para empresas do Simples que optarem pelo regime híbrido. Segundo o vice-presidente jurídico da CACB, Anderson Trautman Cardoso, as sugestões buscam facilitar a adaptação ao novo sistema tributário.
5: A sugestão da CACB, dentre diversas outras, é que a postura das fiscalizações seja meramente orientativa no primeiro ano de instituição dos novos tributos. Ou seja, em 2027, quando será cobrada a CBS, a fiscalização tanto da Receita Federal do Brasil quanto do Comitê Gestor, que envolve estados e municípios, seja orientativa, contribuindo inclusive com os princípios trazidos pela reforma da simplicidade, da cooperação, que toda a economia, todo o setor produtivo possa se compatibilizar com as novas regras devidamente orientado pelas fiscalizações.
10: O IBS e a CBS compõem o Imposto sobre o Valor Agregado, o IVA Dual, criado pela Reforma Tributária sobre o Consumo. Eles já estão sendo destacados desde 1º de janeiro de 2026, mas ainda em período de testes, em substituição a dois impostos federais, um estadual e outro municipal. Outro ponto que ainda depende de definição é o imposto seletivo, que incidirá sobre produtos e serviços prejudiciais à saúde ou ao meio ambiente. Parlamentares demonstram preocupação com os impactos da reforma para empreendedores. A deputada federal Rosana Vale, do PL de São Paulo, afirma que ainda faltam esclarecimentos sobre o novo sistema.
11: As micro e pequenas empresas, que são as responsáveis pela maior parte dos empregos no nosso país, ainda enfrentam muitas dúvidas sobre os impactos dessas novas regras e também sobre os custos de adaptação durante esse período de transição. Quem empreende precisa de previsibilidade e não de mais incerteza, que foi o que a reforma tributária acabou trazendo.
10: A regulamentação do imposto seletivo está definida na lei complementar aprovada no ano passado, mas as alíquotas, no entanto, dependem do envio de uma proposta pelo governo e aprovação pelo Congresso. Reportagem Álvaro Couto.
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12: Notícia do dia. O governo federal intensificou a preparação para possíveis impactos causados pelo El Niño. O fenômeno deve ganhar força entre outubro e dezembro deste ano. De acordo com Valdez Góes, ministro da Integração e do Desenvolvimento Regional, 20 ministérios já estão mobilizados em uma sala de situação coordenada pela Casa Civil para monitorar e coordenar medidas preventivas. O ministro detalhou o trabalho conjunto dos órgãos.
13: A Defesa Civil Nacional, o IMET, o SEMADEM e o INPE reúnem frequentemente para poder trabalhar as informações de monitoramento e manter essa sala de situação informada e com planos, inclusive, né, já bem definidos a serem, por sinal, até lançados em relação a preparação do Brasil para encarar a estiagem no norte, no nordeste, de certa forma até no centro-oeste, no Pantanal, que será impactado também pelo El Niño, assim como o sul, que terá um impacto muito grande em relação às cheias. Então o Brasil está preparado permanentemente, está em vigilância permanente e mobilizado permanentemente para dar resposta à sociedade.
12: Valdez também destacou o Plano Nacional de Proteção e Defesa Civil e o Sistema Defesa Civil Alerta, tecnologia que envia mensagens para celulares localizados em áreas de risco iminente, como parte das ações do governo federal. Para saber mais sobre as ações do governo federal em proteção e defesa civil, acesse mdr.gov.br. Reportagem Manuela Rolim.
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9: Entre janeiro e junho de 2026, o programa IA Contra o Crime auxiliou na elucidação de mais de 1.400 ocorrências em Goiás. Os casos envolvem crimes como homicídios, estupros, roubos, tráfico de drogas e atuação de organizações criminosas. Atualmente, o sistema funciona em 9 municípios com 577 câmeras em operação. A ferramenta integra bases de dados como registros de ocorrências, mandados de prisão, leitura automática de placas de veículos e alertas em tempo real. A previsão do governo é ampliar a estrutura para 5.012 câmeras, alcançando mais de 194 municípios. Com a expansão, a estimativa é chegar a mais de 10 mil ocorrências solucionadas até o fim de 2026. O governador Daniel Vilela afirma que o sistema atua como um cinturão digital, conectando câmeras e inteligência artificial no apoio ao combate ao crime. Abre aspas. A plataforma representa um grande salto tecnológico na forma como o governo de Goiás combate o crime. Fecha aspas. Segundo o balanço do programa, mais de 300 suspeitos de crimes violentos já foram presos com apoio da tecnologia. Em um dos casos recentes, uma jovem autista foi baleada no rosto e o suspeito foi preso poucas horas depois com apoio do sistema. Em outra ocorrência, drogas foram interceptadas antes de entrar no estado. O secretário de Segurança Pública, Coronel Renato Brum, destaca a atuação da iniciativa.
14: Não estamos inertes, estamos com medidas fortes para o governo. Vamos continuar trabalhando de forma firme. Essa é uma causa nacional.
9: O contrato de expansão e manutenção da tecnologia é de R$304.800.000, com vigência de 60 meses e custo médio mensal de cerca de R$5.080.000. O governo afirma que o investimento reforça a atuação das forças de segurança e amplia o uso de tecnologia nas investigações em Goiás. Reportagem Marquesan Araújo.
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15: Cerca de 45% dos empresários industriais esperam aumento do endividamento bancário nos próximos 3 meses. É o que mostra uma pesquisa inédita da Confederação Nacional da Indústria, a CNI. Segundo o levantamento, a tendência é de crescimento do passivo das empresas diante da maior necessidade de recorrer ao crédito para custear despesas operacionais e manter o fluxo de caixa. A analista de políticas e indústria da CNI, Maria Virgínia Colusso, explica que a demanda por financiamento reflete a pressão sobre o capital de giro em um ambiente de juros ainda elevado.

0: de inovar, de ampliar a produção e mesmo de modernizar o parque industrial.
1: Na avaliação da analista da CNI, a manutenção de juros elevados por um período prolongado reduz o dinamismo da indústria, enfraquece a geração de emprego e renda e limita o crescimento da economia. Para Colusso, a reversão desse cenário depende de uma redução sustentável do custo do crédito para capital de giro e investimentos. Reportagem Paloma Custódio.
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4: Para garantir condições de renegociar dívidas rurais, manter investimentos e evitar impactos na produção de alimentos e na economia, parlamentares e representantes do setor produtivo defendem medidas de apoio aos produtores. Aprovada no Senado Federal e enviada à Câmara dos Deputados, a proposta de uso do Fundo Garantidor de Investimentos, o FGI, incluída pela vice-presidente da Frente Parlamentar da Agropecuária, senadora Tereza Cristina, do PP de Mato Grosso do Sul, no projeto de lei 5.122 de 2023, pode alavancar até 200 bilhões de reais em crédito. A medida é apontada como instrumento para preservar investimentos no campo e reduzir reflexos na economia. O presidente da Confederação das Associações Comerciais e Empresariais do Brasil, a CACB, Alfredo Cotati Neto, alerta para os efeitos do endividamento rural no comércio e no consumo das famílias.
5: Falar de endividamento rural é falar de alimentos, de comércio e da economia brasileira. Quando o produtor perde capacidade de investir na próxima safra, os impactos chegam à mesa das famílias e aos negócios em todo o país. Menor produção significa risco de alta nos preços, redução do consumo e mais pressão sobre a economia. Por isso, criar condições para a renegociação das dívidas rurais é proteger o consumidor, fortalecer os pequenos negócios e garantir segurança a quem produz.
4: O deputado federal Tião Medeiros, do PP do Paraná, avalia que a solução para o endividamento rural precisa ter caráter estrutural e de longo prazo.
6: A solução ela precisa vir acompanhada de uma medida de longo prazo, porque não vai haver condições de todo mundo conseguir pagar suas dívidas no curto prazo. A provisão no orçamento ela tem que ser imediata, colocar o dinheiro já para que esse produtor consiga sanar, sair dessa dívida, aderir a essa solução que tem que ser ofertada pelo governo.
4: Além de criar mecanismos para reorganizar as dívidas já existentes, o Congresso também discute formas de evitar que os produtores voltem a enfrentar a mesma situação nos próximos anos. Nesse contexto, ganha espaço o debate sobre o seguro rural, considerado uma das principais ferramentas de proteção diante das perdas provocadas por eventos climáticos. Em análise no Senado, o projeto de lei número 2.951 de 2024 reformula a política agrícola e o programa de subvenção ao Prêmio do Seguro Rural, o PSR. O deputado federal Zé Silva, do União de Minas Gerais, afirma que o seguro rural precisa de recursos estáveis e garantir proteção ao produtor.
7: Um ponto fundamental que é que o seguro rural ele tem que ser para segurar os riscos que o produtor tem com a atividade que tem mais risco na economia de um país e principalmente garantir para que não haja contingenciamento.
4: A proposta que reestrutura a política agrícola e o PSR prevê taxas de juros menores e prioridade em operações de crédito rural para produtores que contratarem o seguro. O prêmio será financiado pelo Fundo Catástrofe, abastecido com recursos públicos, com o objetivo de garantir a execução dos contratos e ampliar a adesão ao seguro. Texto Bianca Mingotti, narração
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6: A previsão do tempo para este sábado, dia 20, na região sul, indica chuva em áreas do Paraná e de Santa Catarina. No Paraná, o dia será de muitas nuvens, com pancadas de chuva e trovoadas isoladas. Em Santa Catarina, a previsão aponta muitas nuvens, com chuva isolada em parte do estado. Já no Rio Grande do Sul, o tempo segue mais firme, com predomínio de poucas nuvens e temperaturas mais baixas durante a manhã. Há possibilidade de geada em áreas de maior altitude do estado, especialmente na Serra Gaúcha, durante as primeiras horas do dia. Entre as capitais, Curitiba terá mínima de 13 graus e máxima de 16 graus. Florianópolis registra temperaturas entre 14 e 16 graus. Já Porto Alegre terá mínima de 5 graus e máxima de 18 graus. A umidade relativa do ar varia entre 65% e 95% na região. As informações são do Instituto Nacional de Meteorologia. Sofia Muniz, o tempo e a temperatura.
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8: O preço do boi gordo registra recuo nesta sexta-feira, dia 19. Em São Paulo, a arroba é negociada a R$ 347,15, após queda de 0,47%. No mercado de frango, os valores apresentam estabilidade na Grande São Paulo, em São José do Rio Preto e em Descalvado. O quilo do frango congelado é vendido a R$ 7,29. Enquanto o frango resfriado está cotado a R$ 7,31. Já a carcaça suína especial teve valorização de 0,95% nos atacados da Grande São Paulo, onde o quilo passou a custar R$ 8,54. Entre os estados analisados, o suíno vivo registra estabilidade na maioria das praças. No Rio Grande do Sul, por exemplo, o animal ainda é comercializado a R$ 4,97. Os dados são do CEPEA. Reportagem Marquesan Araújo.
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9: A Confederação das Associações Comerciais e Empresariais do Brasil, a CACB, que representa mais de 2 mil associações comerciais, encaminhou 25 sugestões para aprimorar a regulamentação da reforma tributária. O documento foi enviado à Receita Federal e ao Comitê Gestor do Imposto sobre Bens e Serviços, o IBS. As sugestões abrangem temas comuns aos dois tributos, pontos específicos do IBS e medidas somente da CBS. Entre as propostas comuns, a CACB sugere, por exemplo, que seja permitida às entidades sem fins lucrativos a emissão consolidada de documentos fiscais para contribuições associativas por período de apuração, em vez da emissão individualizada dos documentos, o que diminuiria a burocracia. No caso do IBS, as propostas incluem a regulamentação do split payment, mecanismo que separa automaticamente a parcela dos tributos em uma transação, além de medidas voltadas às empresas do Simples Nacional, orientações para operações na Zona Franca de Manaus e ajustes nas regras de ressarcimento de créditos. Em relação à CBS, uma das sugestões encaminhadas pela entidade é modificar a legislação. A proposta inclui dispositivos que determinam de forma clara o aproveitamento de créditos tributários e de crédito presumido sobre os estoques para empresas do Simples que optarem pelo regime híbrido. Segundo o vice-presidente jurídico da CACB, Anderson Trautmann Cardoso, as sugestões buscam facilitar a adaptação ao novo sistema tributário.
10: A sugestão da CACB, dentre diversas outras, é que a postura das fiscalizações seja meramente orientativa no primeiro ano de instituição dos novos tributos. Ou seja, em 2027, quando será cobrada a CBS, a fiscalização tanto da Receita Federal do Brasil quanto do Comitê Gestor, que envolve estados e municípios, seja orientativa, contribuindo inclusive com os princípios trazidos pela reforma da simplicidade, da cooperação, que toda a economia, todo o setor produtivo possa se compatibilizar com as novas regras devidamente orientado pelas fiscalizações.
9: O IBS e a CBS compõem o Imposto sobre o Valor Agregado, o IVA Dual, criado pela Reforma Tributária sobre Consumo. Eles já estão sendo destacados desde 1º de janeiro de 2026, mas ainda em período de testes, em substituição a dois impostos federais, um estadual e outro municipal. Outro ponto que ainda depende de definição é o imposto seletivo, que incidirá sobre produtos e serviços prejudiciais à saúde ou ao meio ambiente. Parlamentares demonstram preocupação com os impactos da reforma para empreendedores. A deputada federal Rosana Vale, do PL de São Paulo, afirma que ainda faltam esclarecimentos sobre o novo sistema.
11: As micro e pequenas empresas, que são as responsáveis pela maior parte dos empregos no nosso país, ainda enfrentam muitas dúvidas sobre os impactos dessas novas regras e também sobre os custos de adaptação durante esse período de transição. Quem empreende precisa de previsibilidade e não de mais incerteza, que foi o que a reforma tributária acabou trazendo.
9: A regulamentação do imposto seletivo está definida na lei complementar aprovada no ano passado, mas as alíquotas, no entanto, dependem do envio de uma proposta pelo governo e aprovação pelo Congresso. Reportagem
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12: Notícia do dia. O governo federal intensificou a preparação para possíveis impactos causados pelo El Niño. O fenômeno deve ganhar força entre outubro e dezembro deste ano. De acordo com Valdez Góes, ministro da Integração e do Desenvolvimento Regional, 20 ministérios já estão mobilizados em uma sala de situação coordenada pela Casa Civil para monitorar e coordenar medidas preventivas. O ministro detalhou o trabalho conjunto dos órgãos.
13: A Defesa Civil Nacional, o IMET, o SEMADEM e o INPE reúnem frequentemente para poder trabalhar as informações de monitoramento e manter essa sala de situação informada e com planos, inclusive, né, já bem definidos a serem, por sinal, até lançados em relação a preparação do Brasil para encarar a estiagem no norte, no nordeste, de certa forma até no centro-oeste, no Pantanal, que será impactado também pelo El Niño, assim como o sul, que terá um impacto muito grande em relação às cheias. Então o Brasil está preparado permanentemente, está em vigilância permanente e mobilizado permanentemente para dar resposta à sociedade.
12: Valdez também destacou o Plano Nacional de Proteção e Defesa Civil e o Sistema Defesa Civil Alerta, tecnologia que envia mensagens para celulares localizados em áreas de risco iminente, como parte das ações do governo federal. Para saber mais sobre as ações do governo federal em proteção e defesa civil, acesse mdr.gov.br. Reportagem Manuela Rolim.
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8: Entre janeiro e junho de 2026, o programa IA contra o crime auxiliou na elucidação de mais de 1.400 ocorrências em Goiás. Os casos envolvem crimes como homicídios, estupros, roubos, tráfico de drogas e atuação de organizações criminosas. Atualmente, o sistema funciona em 9 municípios com 577 câmeras em operação. A ferramenta integra bases de dados como registros de ocorrências, mandados de prisão, leitura automática de placas de veículos e alertas em tempo real. A previsão do governo é ampliar a estrutura para 5.012 câmeras, alcançando mais de 194 municípios. Com a expansão, a estimativa é chegar a mais de 10 mil ocorrências solucionadas até o fim de 2026. O governador Daniel Vilela afirma que o sistema atua como um cinturão digital, conectando câmeras e inteligência artificial no apoio ao combate ao crime. Abre aspas. A plataforma representa um grande salto tecnológico na forma como o governo de Goiás combate o crime. Fecha aspas. Segundo o balanço do programa, mais de 300 suspeitos de crimes violentos já foram presos com apoio da tecnologia. Em um dos casos recentes, uma jovem autista foi baleada no rosto e o suspeito foi preso poucas horas depois com apoio do sistema. Em outra ocorrência, drogas foram interceptadas antes de entrar no estado. O secretário de Segurança Pública, Coronel Renato Brum, destaca a atuação da iniciativa.
14: Não estamos inertes, estamos com medidas fortes da governança. Vamos continuar trabalhando de forma firme. Essa é uma causa nacional.
8: O contrato de expansão e manutenção da tecnologia é de R$304.800.000, com vigência de 60 meses e custo médio mensal de cerca de R$5.080.000. O governo afirma que o investimento reforça a atuação das forças de segurança e amplia o uso de tecnologia nas investigações em Goiás. Reportagem Marquesan Araújo.
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15: Cerca de 45% dos empresários industriais esperam aumento do endividamento bancário nos próximos 3 meses. É o que mostra uma pesquisa inédita da Confederação Nacional da Indústria, a CNI. Segundo o levantamento, a tendência é de crescimento do passivo das empresas diante da maior necessidade de recorrer ao crédito para custear despesas operacionais e manter o fluxo de caixa. A analista de políticas e indústria da CNI, Maria Virgínia Colusso, explica que a demanda por financiamento reflete a pressão sobre o capital de giro em um ambiente de juros ainda elevados.
16: Então, mesmo com mais um corte da Selic, levando a taxa básica de juros para 14,25% ao ano, o juro real ainda está em torno de 10% ao ano. Então, isso ainda é uma política monetária bastante restritiva.
15: Segundo a pesquisa, mais da metade das empresas consultadas projeta aumento da necessidade de recorrer a financiamentos com contas a receber como garantia. O estudo também mostra que 48% dos empresários prevêem maior necessidade de financiamento para manter estoques de insumos e mercadorias. Além disso, 59% esperam aumento da procura por crédito para financiar contas a pagar nos próximos 3 meses. Em todos os cenários, grande parcela dos empresários entrevistados acredita que os juros cobrados nessas operações vão subir.
16: O endividamento mais elevado e esse encarecimento do crédito afetam a economia por diferentes canais. Então, para as empresas, isso acaba aumentando as despesas financeiras, comprimem a rentabilidade delas, reduz a capacidade de investir, de inovar, de ampliar a produção e mesmo de modernizar o parque industrial.
15: Na avaliação da analista da CNI, a manutenção de juros elevados por um período prolongado reduz o dinamismo da indústria, enfraquece a geração de emprego e renda e limita o crescimento da economia. Para Colusso, a reversão desse cenário depende de uma redução sustentável do custo do crédito para capital de giro e investimentos. Reportagem Paloma Custódio.
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9: Para garantir condições de renegociar dívidas rurais, manter investimentos e evitar impactos na produção de alimentos e na economia, parlamentares e representantes do setor produtivo defendem medidas de apoio aos produtores. Aprovada no Senado Federal e enviada à Câmara dos Deputados, a proposta de uso do Fundo Garantidor de Investimentos, o FGI, incluída pela vice-presidente da Frente Parlamentar da Agropecuária, senadora Tereza Cristina, do PP de Mato Grosso do Sul, no projeto de lei 5.122 de 2023, pode alavancar até 200 bilhões de reais em crédito. A medida é apontada como instrumento para preservar investimentos no campo e reduzir reflexos na economia. O presidente da Confederação das Associações Comerciais e Empresariais do Brasil, a CACB, Alfredo Cotati Neto, alerta para os efeitos do endividamento rural no comércio e no consumo das famílias.
17: Falar de endividamento rural é falar de alimentos, de comércio e da economia brasileira. Quando o produtor perde capacidade de investir na próxima safra, os impactos chegam à mesa das famílias e aos negócios em todo o país. Menor produção significa risco de alta nos preços, redução do consumo e mais pressão sobre a economia. Por isso, criar condições para a renegociação das dívidas rurais é proteger o consumidor, fortalecer os pequenos negócios e garantir segurança a quem produz.
9: O deputado federal Tião Medeiros, do PP do Paraná, avalia que a solução para o endividamento rural precisa ter caráter estrutural e de longo prazo.
18: A solução ela precisa vir acompanhada de uma medida de longo prazo, porque não vai haver condições de todo mundo conseguir pagar suas dívidas no curto prazo. A provisão no orçamento ela tem que ser imediata, colocar o dinheiro já para que esse produtor consiga sanar, sair dessa dívida, aderir a essa solução que tem que ser ofertada pelo governo.
9: Além de criar mecanismos para reorganizar as dívidas já existentes, o Congresso também discute formas de evitar que os produtores voltem a enfrentar a mesma situação nos próximos anos. Nesse contexto, ganha espaço o debate sobre o seguro rural, considerado uma das principais ferramentas de proteção diante das perdas provocadas por eventos climáticos. Em análise no Senado, o projeto de lei número 2.951 de 2024 reformula a política agrícola e o programa de subvenção ao Prêmio do Seguro Rural, o PSR. O deputado federal Zé Silva, do União de Minas Gerais, afirma que o seguro rural precisa de recursos estáveis e garantir proteção ao produtor.
19: Um ponto fundamental que é que o seguro rural ele tem que ser para segurar os riscos que o produtor tem com a atividade que tem mais risco na economia de um país e, principalmente, garantir para que não haja contingenciamento.
9: A proposta que reestrutura a política agrícola e o PSR prevê taxas de juros menores e prioridade em operações de crédito rural para produtores que contratarem o seguro. O prêmio será financiado pelo Fundo Catástrofe, abastecido com recursos públicos, com o objetivo de garantir a execução dos contratos e ampliar a adesão ao seguro. Texto Bianca Mingotti, narração
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O que é que eu tô fazendo aqui?

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7: A previsão do tempo para este sábado, dia 20, na região sul, indica chuva em áreas do Paraná e de Santa Catarina. No Paraná, o dia será de muitas nuvens, com pancadas de chuva e trovoadas isoladas. Em Santa Catarina, a previsão aponta muitas nuvens, com chuva isolada em parte do estado. Já no Rio Grande do Sul, o tempo segue mais firme, com predomínio de poucas nuvens e temperaturas mais baixas durante a manhã. Há possibilidade de geada em áreas de maior altitude do estado, especialmente na Serra Gaúcha, durante as primeiras horas do dia. Entre as capitais, Curitiba terá mínima de 13 graus e máxima de 16 graus. Florianópolis registra temperaturas entre 14 e 16 graus. Já Porto Alegre terá mínima de 5 graus e máxima de 18 graus. A umidade relativa do ar varia entre 65% e 95% na região. As informações são do Instituto Nacional de Meteorologia. Sofia Muniz, o tempo e a temperatura.
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9: O preço do boi gordo registra recuo nesta sexta-feira, dia 19. Em São Paulo, a arroba é negociada a R$ 347,15, após queda de 0,47%. No mercado de frango, os valores apresentam estabilidade na Grande São Paulo, em São José do Rio Preto e em Descalvado. O quilo do frango congelado é vendido a R$ 7,29. Enquanto o frango resfriado está cotado a R$ 7,31. Já a carcaça suína especial teve valorização de 0,95% nos atacados da Grande São Paulo, onde o quilo passou a custar R$ 8,54. Entre os estados analisados, o suíno vivo registra estabilidade na maioria das praças. No Rio Grande do Sul, por exemplo, o animal ainda é comercializado a R$ 4,97. Os dados são do CEPEA. Reportagem Marquesan Araújo.
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5: A Confederação das Associações Comerciais e Empresariais do Brasil, a CACB, que representa mais de 2 mil associações comerciais, encaminhou 25 sugestões para aprimorar a regulamentação da reforma tributária. O documento foi enviado à Receita Federal e ao Comitê Gestor do Imposto sobre Bens e Serviços, o IBS. As sugestões abrangem temas comuns aos dois tributos, pontos específicos do IBS e medidas somente da CBS. Entre as propostas comuns, a CACB sugere, por exemplo, que seja permitida às entidades sem fins lucrativos a emissão consolidada de documentos fiscais para contribuições associativas por período de apuração, em vez da emissão individualizada dos documentos, o que diminuiria a burocracia. No caso do IBS, as propostas incluem a regulamentação do split payment, mecanismo que separa automaticamente a parcela dos tributos em uma transação, além de medidas voltadas às empresas do Simples Nacional, orientações para operações na Zona Franca de Manaus e ajustes nas regras de ressarcimento de créditos. Em relação à CBS, uma das sugestões encaminhadas pela entidade é modificar a legislação. A proposta inclui dispositivos que determinam de forma clara o aproveitamento de créditos tributários e de crédito presumido sobre os estoques para empresas do Simples que optarem pelo regime híbrido. Segundo o vice-presidente jurídico da CACB, Anderson Trautmann Cardoso, as sugestões buscam facilitar a adaptação ao novo sistema tributário.
10: A sugestão da CACB, dentre diversas outras, é que a postura das fiscalizações seja meramente orientativa no primeiro ano de instituição dos novos tributos. Ou seja, em 2027, quando será cobrada a CBS, a fiscalização tanto da Receita Federal do Brasil quanto do Comitê Gestor, que envolve estados e municípios, seja orientativa, contribuindo inclusive com os princípios trazidos pela reforma da simplicidade, da cooperação, que toda a economia, todo o setor produtivo possa se compatibilizar com as novas regras devidamente orientado pelas fiscalizações.
5: O IBS e a CBS compõem o Imposto sobre o Valor Agregado, o IVA Dual, criado pela Reforma Tributária sobre Consumo. Eles já estão sendo destacados desde 1º de janeiro de 2026, mas ainda em período de testes, em substituição a dois impostos federais, um estadual e outro municipal. Outro ponto que ainda depende de definição é o imposto seletivo, que incidirá sobre produtos e serviços prejudiciais à saúde ou ao meio ambiente. Parlamentares demonstram preocupação com os impactos da reforma para empreendedores. A deputada federal Rosana Vale, do PL de São Paulo, afirma que ainda faltam esclarecimentos sobre o novo sistema.
11: As micro e pequenas empresas, que são as responsáveis pela maior parte dos empregos no nosso país, ainda enfrentam muitas dúvidas sobre os impactos dessas novas regras e também sobre os custos de adaptação durante esse período de transição. Quem empreende precisa de previsibilidade e não de mais incerteza, que foi o que a reforma tributária acabou trazendo.
5: A regulamentação do imposto seletivo está definida na lei complementar aprovada no ano passado, mas as alíquotas, no entanto, dependem do envio de uma proposta pelo governo e aprovação pelo Congresso. Reportagem Álvaro Couto.
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14: O governo federal intensificou a preparação para possíveis impactos causados pelo El Niño. O fenômeno deve ganhar força entre outubro e dezembro deste ano. De acordo com Valdez Góes, ministro da Integração e do Desenvolvimento Regional, 20 ministérios já estão mobilizados em uma sala de situação coordenada pela Casa Civil para monitorar e coordenar medidas preventivas. O ministro detalhou o trabalho conjunto dos órgãos.
15: A Defesa Civil Nacional, o IMET, o SEMADEM e o INPE reúnem frequentemente para poder trabalhar as informações de monitoramento e manter essa sala de situação informada e com planos, inclusive, né, já bem definidos a serem, por sinal, até lançados em relação à preparação do Brasil para encarar a estiagem no Norte, no Nordeste, de certa forma até no Centro-Oeste, no Pantanal, que será impactado também pelo El Niño, assim como o Sul, que terá um impacto muito grande em relação às cheias. Então o Brasil está preparado permanentemente, está em vigilância permanente e mobilizado permanentemente para dar resposta à sociedade.
14: Valdez também destacou o Plano Nacional de Proteção e Defesa Civil e o Sistema Defesa Civil Alerta, tecnologia que envia mensagens para celulares localizados em áreas de risco iminente, como parte das ações do governo federal. Para saber mais sobre as ações do governo federal em proteção e defesa civil, acesse mdr.gov.br. Reportagem Manuela Rolim.
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9: Entre janeiro e junho de 2026, o programa IA contra o crime auxiliou na elucidação de mais de 1.400 ocorrências em Goiás. Os casos envolvem crimes como homicídios, estupros, roubos, tráfico de drogas e atuação de organizações criminosas. Atualmente, o sistema funciona em 9 municípios com 577 câmeras em operação. A ferramenta integra bases de dados, como registros de ocorrências, mandados de prisão, leitura automática de placas de veículos e alertas em tempo real. A previsão do governo é ampliar a estrutura para 5.012 câmeras, alcançando mais de 194 municípios. Com a expansão, a estimativa é chegar a mais de 10 mil ocorrências solucionadas até o fim de 2026. O governador Daniel Vilela afirma que o sistema atua como um cinturão digital, conectando câmeras e inteligência artificial no apoio ao combate ao crime. Abre aspas. A plataforma representa um grande salto tecnológico na forma como o governo de Goiás combate o crime. Fecha aspas. Segundo o balanço do programa, mais de 300 suspeitos de crimes violentos já foram presos com apoio da tecnologia. Em um dos casos recentes, uma jovem autista foi baleada no rosto e o suspeito foi preso poucas horas depois com apoio do sistema. Em outra ocorrência, drogas foram interceptadas antes de entrar no estado. O secretário de Segurança Pública, Coronel Renato Brum, destaca a atuação da iniciativa.
16: Não estamos inertes, estamos com medidas fortes no governo. Vamos continuar trabalhando de forma firme. Essa é uma causa nacional.
9: O contrato de expansão e manutenção da tecnologia é de R$304.800.000, com vigência de 60 meses e custo médio mensal de cerca de R$5.080.000. O governo afirma que o investimento reforça a atuação das forças de segurança e amplia o uso de tecnologia nas investigações em Goiás. Reportagem Marquesan Araújo.
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17: Cerca de 45% dos empresários industriais esperam aumento do endividamento bancário nos próximos 3 meses. É o que mostra uma pesquisa inédita da Confederação Nacional da Indústria, a CNI. Segundo o levantamento, a tendência é de crescimento do passivo das empresas diante da maior necessidade de recorrer ao crédito para custear despesas operacionais e manter o fluxo de caixa. A analista de políticas e indústria da CNI, Maria Virgínia Colusso, explica que a demanda por financiamento reflete a pressão sobre o capital de giro em um ambiente de juros ainda elevados.
18: Então, mesmo com mais um corte da Selic, levando a taxa básica de juros para 14,25% ao ano, o juro real ainda está em torno de 10% ao ano. Então, isso ainda é uma política monetária bastante restritiva.
17: Segundo a pesquisa, mais da metade das empresas consultadas projeta aumento da necessidade de recorrer a financiamentos com contas a receber como garantia. O estudo também mostra que 48% dos empresários prevêem maior necessidade de financiamento para manter estoques de insumos e mercadorias. Além disso, 59% esperam aumento da procura por crédito para financiar contas a pagar nos próximos 3 meses. Em todos os cenários, grande parcela dos empresários entrevistados acredita que os juros cobrados nessas operações vão subir.
18: O endividamento mais elevado e esse encarecimento do crédito afetam a economia por diferentes canais. Então, para as empresas, isso acaba aumentando as despesas financeiras, comprimem a rentabilidade delas, reduz a capacidade de investir, de inovar, de ampliar a produção e mesmo de modernizar o parque industrial.
17: Na avaliação da analista da CNI, a manutenção de juros elevados por um período prolongado reduz o dinamismo da indústria, enfraquece a geração de emprego e renda e limita o crescimento da economia. Para Colusso, a reversão desse cenário depende de uma redução sustentável do custo do crédito para capital de giro e investimentos. Reportagem Paloma Custódio.
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5: Para garantir condições de renegociar dívidas rurais, manter investimentos e evitar impactos na produção de alimentos e na economia, parlamentares e representantes do setor produtivo defendem medidas de apoio aos produtores. Aprovada no Senado Federal e enviada à Câmara dos Deputados, a proposta de uso do Fundo Garantidor de Investimentos, o FGI, incluída pela vice-presidente da Frente Parlamentar da Agropecuária, senadora Tereza Cristina, do PP de Mato Grosso do Sul, no projeto de lei 5.122 de 2023, pode alavancar até 200 bilhões de reais em crédito. A medida é apontada como instrumento para preservar investimentos no campo e reduzir reflexos na economia. O presidente da Confederação das Associações Comerciais e Empresariais do Brasil, a CACB, Alfredo Cotati Neto, alerta para os efeitos do endividamento rural no comércio e no consumo das famílias.
19: Falar de endividamento rural é falar de alimentos, de comércio e da economia brasileira. Quando o produtor perde capacidade de investir na próxima safra, os impactos chegam à mesa das famílias e aos negócios em todo o país. Menor produção significa risco de alta nos preços, redução do consumo e mais pressão sobre a economia. Por isso, criar condições para a renegociação das dívidas rurais é proteger o consumidor, fortalecer os pequenos negócios e garantir segurança a quem produz.
5: O deputado federal Tião Medeiros, do PP do Paraná, avalia que a solução para o endividamento rural precisa ter caráter estrutural e de longo prazo.
20: A solução ela precisa vir acompanhada de uma medida de longo prazo, porque não vai haver condições de todo mundo conseguir pagar suas dívidas no curto prazo. A provisão no orçamento ela tem que ser imediata, colocar o dinheiro já para que esse produtor consiga sanar, sair dessa dívida, aderir a essa solução que tem que ser ofertada pelo governo.
5: Além de criar mecanismos para reorganizar as dívidas já existentes, o Congresso também discute formas de evitar que os produtores voltem a enfrentar a mesma situação nos próximos anos. Nesse contexto, ganha espaço o debate sobre o seguro rural, considerado uma das principais ferramentas de proteção diante das perdas provocadas por eventos climáticos. Em análise no Senado, o projeto de lei número 2.951 de 2024 reformula a política agrícola e o programa de subvenção ao Prêmio do Seguro Rural, o PSR. O deputado federal Zé Silva, do União de Minas Gerais, afirma que o seguro rural precisa de recursos estáveis e garantir proteção ao produtor.
21: Um ponto fundamental que é que o seguro rural ele tem que ser para segurar os riscos que o produtor tem com a atividade que tem mais risco na economia de um país e principalmente garantir para que não haja contingenciamento.
5: A proposta que reestrutura a política agrícola e o PSR prevê taxas de juros menores e prioridade em operações de crédito rural para produtores que contratarem o seguro. O prêmio será financiado pelo Fundo Catástrofe, abastecido com recursos públicos, com o objetivo de garantir a execução dos contratos e ampliar a adesão ao seguro. Texto Bianca Mingotti, narração
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5: A previsão do tempo para este sábado, dia 20, na região sul, indica chuva em áreas do Paraná e de Santa Catarina. No Paraná, o dia será de muitas nuvens, com pancadas de chuva e trovoadas isoladas. Em Santa Catarina, a previsão aponta muitas nuvens, com chuva isolada em parte do estado. Já no Rio Grande do Sul, o tempo segue mais firme, com predomínio de poucas nuvens e temperaturas mais baixas durante a manhã. Há possibilidade de geada em áreas de maior altitude do estado, especialmente na Serra Gaúcha, durante as primeiras horas do dia. Entre as capitais, Curitiba terá mínima de 13 graus e máxima de 16 graus. Florianópolis registra temperaturas entre 14 e 16 graus. Já Porto Alegre terá mínima de 5 graus e máxima de 18 graus. A umidade relativa do ar varia entre 65% e 95% na região. As informações são do Instituto Nacional de Meteorologia. Sofia Muniz, o tempo e a temperatura.
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7: O preço do boi gordo registra recuo nesta sexta-feira, dia 19. Em São Paulo, a arroba é negociada a R$ 347,15, após queda de 0,47%. No mercado de frango, os valores apresentam estabilidade na Grande São Paulo, em São José do Rio Preto e em Descalvado. O quilo do frango congelado é vendido a R$ 7,29. Enquanto o frango resfriado está cotado a R$ 7,31. Já a carcaça suína especial teve valorização de 0,95% nos atacados da Grande São Paulo, onde o quilo passou a custar R$ 8,54. Entre os estados analisados, o suíno vivo registra estabilidade na maioria das praças. No Rio Grande do Sul, por exemplo, o animal ainda é comercializado a R$ 4,97. Os dados são do CEPEA. Reportagem Marquesan Araújo.
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8: A Confederação das Associações Comerciais e Empresariais do Brasil, a CACB, que representa mais de 2 mil associações comerciais, encaminhou 25 sugestões para aprimorar a regulamentação da reforma tributária. O documento foi enviado à Receita Federal e ao Comitê Gestor do Imposto sobre Bens e Serviços, o IBS. As sugestões abrangem temas comuns aos dois tributos, pontos específicos do IBS e medidas somente da CBS. Entre as propostas comuns, a CACB sugere, por exemplo, que seja permitida às entidades sem fins lucrativos a emissão consolidada de documentos fiscais para contribuições associativas por período de apuração, em vez da emissão individualizada dos documentos, o que diminuiria a burocracia. No caso do IBS, as propostas incluem a regulamentação do split payment, mecanismo que separa automaticamente a parcela dos tributos em uma transação, além de medidas voltadas às empresas do Simples Nacional, orientações para operações na Zona Franca de Manaus e ajustes nas regras de ressarcimento de créditos. Em relação à CBS, uma das sugestões encaminhadas pela entidade é modificar a legislação. A proposta inclui dispositivos que determinam de forma clara o aproveitamento de créditos tributários e de crédito presumido sobre os estoques para empresas do Simples que optarem pelo regime híbrido. Segundo o vice-presidente jurídico da CACB, Anderson Trautmann Cardoso, as sugestões buscam facilitar a adaptação ao novo sistema tributário.
9: A sugestão da CACB, dentre diversas outras, é que a postura das fiscalizações seja meramente orientativa no primeiro ano de instituição dos novos tributos. Ou seja, em 2027, quando será cobrada a CBS, a fiscalização tanto da Receita Federal do Brasil quanto do Comitê Gestor, que envolve estados e municípios, seja orientativa, contribuindo inclusive com os princípios trazidos pela reforma da simplicidade, da cooperação, que toda a economia, todo o setor produtivo possa se compatibilizar com as novas regras devidamente orientado pelas fiscalizações.
8: O IBS e a CBS compõem o Imposto sobre o Valor Agregado, o IVA Dual, criado pela Reforma Tributária sobre o Consumo. Eles já estão sendo destacados desde 1º de janeiro de 2026, mas ainda em período de testes, em substituição a dois impostos federais, um estadual e outro municipal. Outro ponto que ainda depende de definição é o imposto seletivo, que incidirá sobre produtos e serviços prejudiciais à saúde ou ao meio ambiente. Parlamentares demonstram preocupação com os impactos da reforma para empreendedores. A deputada federal Rosana Vale, do PL de São Paulo, afirma que ainda faltam esclarecimentos sobre o novo sistema.
10: As micro e pequenas empresas, que são as responsáveis pela maior parte dos empregos no nosso país, ainda enfrentam muitas dúvidas sobre os impactos dessas novas regras e também sobre os custos de adaptação durante esse período de transição. Quem empreende precisa de previsibilidade e não de mais incerteza, que foi o que a reforma tributária acabou trazendo.
8: A regulamentação do imposto seletivo está definida na lei complementar aprovada no ano passado, mas as alíquotas, no entanto, dependem do envio de uma proposta pelo governo e aprovação pelo Congresso. Reportagem Álvaro Couto.
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13: O governo federal intensificou a preparação para possíveis impactos causados pelo El Niño. O fenômeno deve ganhar força entre outubro e dezembro deste ano. De acordo com Valdez Góes, ministro da Integração e do Desenvolvimento Regional, 20 ministérios já estão mobilizados em uma sala de situação coordenada pela Casa Civil para monitorar e coordenar medidas preventivas. O ministro detalhou o trabalho conjunto dos órgãos.
14: A Defesa Civil Nacional, o IMET, o SEMADEM e o INPE reúnem frequentemente para poder trabalhar as informações de monitoramento e manter essa sala de situação informada e com planos, inclusive, né, já bem definidos a serem, por sinal, até lançados em relação a preparação do Brasil para encarar a estiagem no norte, no nordeste, de certa forma até no centro-oeste, no Pantanal, que será impactado também pelo El Niño, assim como o sul, que terá um impacto muito grande em relação às cheias. Então o Brasil está preparado permanentemente, está em vigilância permanente e mobilizado permanentemente para dar resposta à sociedade.
13: Valdez também destacou o Plano Nacional de Proteção e Defesa Civil e o Sistema Defesa Civil Alerta, tecnologia que envia mensagens para celulares localizados em áreas de risco iminente, como parte das ações do governo federal. Para saber mais sobre as ações do governo federal em proteção e defesa civil, acesse mdr.gov.br. Reportagem Manuela Rolim.
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7: Entre janeiro e junho de 2026, o programa IA contra o crime auxiliou na elucidação de mais de 1.400 ocorrências em Goiás. Os casos envolvem crimes como homicídios, estupros, roubos, tráfico de drogas e atuação de organizações criminosas. Atualmente, o sistema funciona em 9 municípios com 577 câmeras em operação. A ferramenta integra bases de dados como registros de ocorrências, mandados de prisão, leitura automática de placas de veículos e alertas em tempo real. A previsão do governo é ampliar a estrutura para 5.012 câmeras, alcançando mais de 194 municípios. Com a expansão, a estimativa é chegar a mais de 10 mil ocorrências solucionadas até o fim de 2026. O governador Daniel Vilela afirma que o sistema atua como um cinturão digital, conectando câmeras e inteligência artificial no apoio ao combate ao crime. Abre aspas. A plataforma representa um grande salto tecnológico na forma como o governo de Goiás combate o crime. Fecha aspas. Segundo o balanço do programa, mais de 300 suspeitos de crimes violentos já foram presos com apoio da tecnologia. Em um dos casos recentes, uma jovem autista foi baleada no rosto e o suspeito foi preso poucas horas depois com apoio do sistema. Em outra ocorrência, drogas foram interceptadas antes de entrar no estado. O secretário de Segurança Pública, Coronel Renato Brum, destaca a atuação da iniciativa.
16: Não estamos inertes, estamos com medidas fortes no governo. Vamos continuar trabalhando de forma firme. Essa é uma causa nacional.
7: O contrato de expansão e manutenção da tecnologia é de R$304.800.000, com vigência de 60 meses e custo médio mensal de cerca de R$5.080.000. O governo afirma que o investimento reforça a atuação das forças de segurança e amplia o uso de tecnologia nas investigações em Goiás. Reportagem Marquesan Araújo.
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17: Cerca de 45% dos empresários industriais esperam aumento do endividamento bancário nos próximos 3 meses. É o que mostra uma pesquisa inédita da Confederação Nacional da Indústria, a CNI. Segundo o levantamento, a tendência é de crescimento do passivo das empresas diante da maior necessidade de recorrer ao crédito para custear despesas operacionais e manter o fluxo de caixa. A analista de políticas e indústria da CNI, Maria Virgínia Colusso, explica que a demanda por financiamento reflete a pressão sobre o capital de giro em um ambiente de juros ainda elevados.
18: Então, mesmo com mais um corte da Selic, levando a taxa básica de juros para 14,25% ao ano, o juro real ainda está em torno de 10% ao ano. Então, isso ainda é uma política monetária bastante restritiva.
17: Segundo a pesquisa, mais da metade das empresas consultadas projeta aumento da necessidade de recorrer a financiamentos com contas a receber como garantia. O estudo também mostra que 48% dos empresários prevêem maior necessidade de financiamento para manter estoques de insumos e mercadorias. Além disso, 59% esperam aumento da procura por crédito para financiar contas a pagar nos próximos 3 meses. Em todos os cenários, grande parcela dos empresários entrevistados acredita que os juros cobrados nessas operações vão subir.
18: O endividamento mais elevado e esse encarecimento do crédito afetam a economia por diferentes canais. Então, para as empresas, isso acaba aumentando as despesas financeiras, comprimem a rentabilidade delas, reduz a capacidade de investir, de inovar, de ampliar a produção e mesmo de modernizar o parque industrial.
17: Na avaliação da analista da CNI, a manutenção de juros elevados por um período prolongado reduz o dinamismo da indústria, enfraquece a geração de emprego e renda e limita o crescimento da economia. Para Colusso, a reversão desse cenário depende de uma redução sustentável do custo do crédito para capital de giro e investimentos. Reportagem Paloma Custódio.
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8: Para garantir condições de renegociar dívidas rurais, manter investimentos e evitar impactos na produção de alimentos e na economia, parlamentares e representantes do setor produtivo defendem medidas de apoio aos produtores. Aprovada no Senado Federal e enviada à Câmara dos Deputados, a proposta de uso do Fundo Garantidor de Investimentos, o FGI, incluída pela vice-presidente da Frente Parlamentar da Agropecuária, senadora Tereza Cristina, do PP de Mato Grosso do Sul, no projeto de lei 5.122 de 2023, pode alavancar até 200 bilhões de reais em crédito. A medida é apontada como instrumento para preservar investimentos no campo e reduzir reflexos na economia. O presidente da Confederação das Associações Comerciais e Empresariais do Brasil, a CACB, Alfredo Cotati Neto, alerta para os efeitos do endividamento rural no comércio e no consumo das famílias.
19: Falar de endividamento rural é falar de alimentos, de comércio e da economia brasileira. Quando o produtor perde capacidade de investir na próxima safra, os impactos chegam à mesa das famílias e aos negócios em todo o país. Menor produção significa risco de alta nos preços, redução do consumo e mais pressão sobre a economia. Por isso, criar condições para a renegociação das dívidas rurais é proteger o consumidor, fortalecer os pequenos negócios e garantir segurança a quem produz.
8: O deputado federal Tião Medeiros, do PP do Paraná, avalia que a solução para o endividamento rural precisa ter caráter estrutural e de longo prazo.
20: A solução ela precisa vir acompanhada de uma medida de longo prazo, porque não vai haver condições de todo mundo conseguir pagar suas dívidas no curto prazo. A provisão no orçamento ela tem que ser imediata, colocar o dinheiro já para que esse produtor consiga sanar, sair dessa dívida, aderir a essa solução que tem que ser ofertada pelo governo.
8: Além de criar mecanismos para reorganizar as dívidas já existentes, o Congresso também discute formas de evitar que os produtores voltem a enfrentar a mesma situação nos próximos anos. Nesse contexto, ganha espaço o debate sobre o seguro rural, considerado uma das principais ferramentas de proteção diante das perdas provocadas por eventos climáticos. Em análise no Senado, o projeto de lei número 2.951 de 2024 reformula a política agrícola e o programa de subvenção ao Prêmio do Seguro Rural, o PSR. O deputado federal Zé Silva, do União de Minas Gerais, afirma que o seguro rural precisa de recursos estáveis e garantir proteção ao produtor.
21: Um ponto fundamental que é que o seguro rural ele tem que ser para segurar os riscos que o produtor tem com a atividade que tem mais risco na economia de um país e principalmente garantir para que não haja contingenciamento.
8: A proposta que reestrutura a política agrícola e o PSR prevê taxas de juros menores e prioridade em operações de crédito rural para produtores que contratarem o seguro. O prêmio será financiado pelo Fundo Catástrofe, abastecido com recursos públicos, com o objetivo de garantir a execução dos contratos e ampliar a adesão ao seguro. Texto Bianca Mingotti, narração
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0: melhor aí você fizer o chibo na casa.
1: É comigo, eu acho.
0: Pelo amor.

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6: A previsão do tempo para este sábado, dia 20, na região sul, indica chuva em áreas do Paraná e de Santa Catarina. No Paraná, o dia será de muitas nuvens, com pancadas de chuva e trovoadas isoladas. Em Santa Catarina, a previsão aponta muitas nuvens, com chuva isolada em parte do estado. Já no Rio Grande do Sul, o tempo segue mais firme, com predomínio de poucas nuvens e temperaturas mais baixas durante a manhã. Há possibilidade de geada em áreas de maior altitude do estado, especialmente na Serra Gaúcha, durante as primeiras horas do dia. Entre as capitais, Curitiba terá mínima de 13 graus e máxima de 16 graus. Florianópolis registra temperaturas entre 14 e 16 graus. Já Porto Alegre terá mínima de 5 graus e máxima de 18 graus. A umidade relativa do ar varia entre 65% e 95% na região. As informações são do Instituto Nacional de Meteorologia. Sofia Muniz, o tempo e a temperatura.
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8: O preço do boi gordo registra recuo nesta sexta-feira, dia 19. Em São Paulo, a arroba é negociada a R$ 347,15, após queda de 0,47%. No mercado de frango, os valores apresentam estabilidade na Grande São Paulo, em São José do Rio Preto e em Descalvado. O quilo do frango congelado é vendido a R$ 7,29. Enquanto o frango resfriado está cotado a R$ 7,31. Já a carcaça suína especial teve valorização de 0,95% nos atacados da Grande São Paulo, onde o quilo passou a custar R$ 8,54. Entre os estados analisados, o suíno vivo registra estabilidade na maioria das praças. No Rio Grande do Sul, por exemplo, o animal ainda é comercializado a R$ 4,97. Os dados são do CEPEA. Reportagem Marquesan Araújo.
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9: A Confederação das Associações Comerciais e Empresariais do Brasil, a CACB, que representa mais de 2 mil associações comerciais, encaminhou 25 sugestões para aprimorar a regulamentação da reforma tributária. O documento foi enviado à Receita Federal e ao Comitê Gestor do Imposto sobre Bens e Serviços, o IBS. As sugestões abrangem temas comuns aos dois tributos, pontos específicos do IBS e medidas somente da CBS. Entre as propostas comuns, a CACB sugere, por exemplo, que seja permitida às entidades sem fins lucrativos a emissão consolidada de documentos fiscais para contribuições associativas por período de apuração, em vez da emissão individualizada dos documentos, o que diminuiria a burocracia. No caso do IBS, as propostas incluem a regulamentação do split payment, mecanismo que separa automaticamente a parcela dos tributos em uma transação, além de medidas voltadas às empresas do Simples Nacional, orientações para operações na Zona Franca de Manaus e ajustes nas regras de ressarcimento de créditos. Em relação à CBS, uma das sugestões encaminhadas pela entidade é modificar a legislação. A proposta inclui dispositivos que determinam de forma clara o aproveitamento de créditos tributários e de crédito presumido sobre os estoques para empresas do Simples que optarem pelo regime híbrido. Segundo o vice-presidente jurídico da CACB, Anderson Trautmann Cardoso, as sugestões buscam facilitar a adaptação ao novo sistema tributário.
10: A sugestão da CACB, dentre diversas outras, é que a postura das fiscalizações seja meramente orientativa no primeiro ano de instituição dos novos tributos. Ou seja, em 2027, quando será cobrada a CBS, a fiscalização tanto da Receita Federal do Brasil quanto do Comitê Gestor, que envolve estados e municípios, seja orientativa, contribuindo inclusive com os princípios trazidos pela reforma da simplicidade, da cooperação, que toda a economia, todo o setor produtivo possa se compatibilizar com as novas regras devidamente orientado pelas fiscalizações.
9: O IBS e a CBS compõem o Imposto sobre o Valor Agregado, o IVA Dual, criado pela Reforma Tributária sobre Consumo. Eles já estão sendo destacados desde 1º de janeiro de 2026, mas ainda em período de testes, em substituição a dois impostos federais, um estadual e outro municipal. Outro ponto que ainda depende de definição é o imposto seletivo, que incidirá sobre produtos e serviços prejudiciais à saúde ou ao meio ambiente. Parlamentares demonstram preocupação com os impactos da reforma para empreendedores. A deputada federal Rosana Vale, do PL de São Paulo, afirma que ainda faltam esclarecimentos sobre o novo sistema.
11: As micro e pequenas empresas, que são as responsáveis pela maior parte dos empregos no nosso país, ainda enfrentam muitas dúvidas sobre os impactos dessas novas regras e também sobre os custos de adaptação durante esse período de transição. Quem empreende precisa de previsibilidade e não de mais incerteza, que foi o que a reforma tributária acabou trazendo.
9: A regulamentação do imposto seletivo está definida na lei complementar aprovada no ano passado, mas as alíquotas, no entanto, dependem do envio de uma proposta pelo governo e aprovação pelo Congresso. Reportagem Álvaro Couto.
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14: O governo federal intensificou a preparação para possíveis impactos causados pelo El Niño. O fenômeno deve ganhar força entre outubro e dezembro deste ano. De acordo com Valdez Góes, ministro da Integração e do Desenvolvimento Regional, 20 ministérios já estão mobilizados em uma sala de situação coordenada pela Casa Civil para monitorar e coordenar medidas preventivas. O ministro detalhou o trabalho conjunto dos órgãos.
15: A Defesa Civil Nacional, o IMET, o SEMADEM e o INPE reúnem frequentemente para poder trabalhar as informações de monitoramento e manter essa sala de situação informada e com planos, inclusive, né, já bem definidos, a serem, por sinal, até lançados em relação a preparação do Brasil para encarar a estiagem no norte, no nordeste, de certa forma até no centro-oeste, no Pantanal, que será impactado também pelo El Niño, assim como o sul, que terá um impacto muito grande em relação às cheias. Então o Brasil está preparado permanentemente, está em vigilância permanente e mobilizado permanentemente para dar resposta à sociedade.
14: Valdez também destacou o Plano Nacional de Proteção e Defesa Civil e o Sistema Defesa Civil Alerta, tecnologia que envia mensagens para celulares localizados em áreas de risco iminente, como parte das ações do governo federal. Para saber mais sobre as ações do governo federal em proteção e defesa civil, acesse mdr.gov.br. Reportagem Manuela Rolim.
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8: Entre janeiro e junho de 2026, o programa IA contra o crime auxiliou na elucidação de mais de 1.400 ocorrências em Goiás. Os casos envolvem crimes como homicídios, estupros, roubos, tráfico de drogas e atuação de organizações criminosas. Atualmente, o sistema funciona em 9 municípios com 577 câmeras em operação. A ferramenta integra bases de dados como registros de ocorrências, mandados de prisão, leitura automática de placas de veículos e alertas em tempo real. A previsão do governo é ampliar a estrutura para 5.012 câmeras, alcançando mais de 194 municípios. Com a expansão, a estimativa é chegar a mais de 10 mil ocorrências solucionadas até o fim de 2026. O governador Daniel Vilela afirma que o sistema atua como um cinturão digital, conectando câmeras e inteligência artificial no apoio ao combate ao crime. Abre aspas. A plataforma representa um grande salto tecnológico na forma como o governo de Goiás combate o crime. Fecha aspas. Segundo o balanço do programa, mais de 300 suspeitos de crimes violentos já foram presos com apoio da tecnologia. Em um dos casos recentes, uma jovem autista foi baleada no rosto e o suspeito foi preso poucas horas depois com apoio do sistema. Em outra ocorrência, drogas foram interceptadas antes de entrar no estado. O secretário de Segurança Pública, Coronel Renato Brum, destaca a atuação da iniciativa.
16: Não estamos inertes, estamos com medidas fortes pelo governo. Vamos continuar trabalhando de forma firme. Essa é uma causa nacional.
8: O contrato de expansão e manutenção da tecnologia é de R$304.800.000, com vigência de 60 meses e custo médio mensal de cerca de R$5.080.000. O governo afirma que o investimento reforça a atuação das forças de segurança e amplia o uso de tecnologia nas investigações em Goiás. Reportagem Marquesan Araújo.
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17: Cerca de 45% dos empresários industriais esperam aumento do endividamento bancário nos próximos 3 meses. É o que mostra uma pesquisa inédita da Confederação Nacional da Indústria, a CNI. Segundo o levantamento, a tendência é de crescimento do passivo das empresas diante da maior necessidade de recorrer ao crédito para custear despesas operacionais e manter o fluxo de caixa. A analista de políticas e indústria da CNI, Maria Virgínia Colusso, explica que a demanda por financiamento reflete a pressão sobre o capital de giro em um ambiente de juros ainda elevados.
18: Então, mesmo com mais um corte da Selic, levando a taxa básica de juros para 14,25% ao ano, o juro real ainda está em torno de 10% ao ano. Então, isso ainda é uma política monetária bastante restritiva.
17: Segundo a pesquisa, mais da metade das empresas consultadas projeta aumento da necessidade de recorrer a financiamentos com contas a receber como garantia. O estudo também mostra que 48% dos empresários prevêem maior necessidade de financiamento para manter estoques de insumos e mercadorias. Além disso, 59% esperam aumento da procura por crédito para financiar contas a pagar nos próximos 3 meses. Em todos os cenários, grande parcela dos empresários entrevistados acredita que os juros cobrados nessas operações vão subir.
18: O endividamento mais elevado e esse encarecimento do crédito afetam a economia por diferentes canais. Então, para as empresas, isso acaba aumentando as despesas financeiras, comprimem a rentabilidade delas, reduz a capacidade de investir, de inovar, de ampliar a produção e mesmo de modernizar o parque industrial.
7: Na avaliação da analista da CNI, a manutenção de juros elevados por um período prolongado reduz o dinamismo da indústria, enfraquece a geração de emprego e renda e limita o crescimento da economia. Para Colusso, a reversão desse cenário depende de uma redução sustentável do custo do crédito para capital de giro e investimentos. Reportagem Paloma Custódio.
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9: Para garantir condições de renegociar dívidas rurais, manter investimentos e evitar impactos na produção de alimentos e na economia, parlamentares e representantes do setor produtivo defendem medidas de apoio aos produtores. Aprovada no Senado Federal e enviada à Câmara dos Deputados, a proposta de uso do Fundo Garantidor de Investimentos, o FGI, incluída pela vice-presidente da Frente Parlamentar da Agropecuária, senadora Tereza Cristina, do PP de Mato Grosso do Sul, no projeto de lei 5.122 de 2023, pode alavancar até 200 bilhões de reais em crédito. A medida é apontada como instrumento para preservar investimentos no campo e reduzir reflexos na economia. O presidente da Confederação das Associações Comerciais e Empresariais do Brasil, a CACB, Alfredo Cotati Neto, alerta para os efeitos do endividamento rural no comércio e no consumo das famílias.
19: Falar de endividamento rural é falar de alimentos, de comércio e da economia brasileira. Quando o produtor perde capacidade de investir na próxima safra, os impactos chegam à mesa das famílias e aos negócios em todo o país. Menor produção significa risco de alta nos preços, redução do consumo e mais pressão sobre a economia. Por isso, criar condições para a renegociação das dívidas rurais é proteger o consumidor, fortalecer os pequenos negócios e garantir segurança a quem produz.
9: O deputado federal Tião Medeiros, do PP do Paraná, avalia que a solução para o endividamento rural precisa ter caráter estrutural e de longo prazo.
20: A solução ela precisa vir acompanhada de uma medida de longo prazo, porque não vai haver condições de todo mundo conseguir pagar suas dívidas no curto prazo. A provisão no orçamento ela tem que ser imediata, colocar o dinheiro já para que esse produtor consiga sanar, sair dessa dívida, aderir a essa solução que tem que ser ofertada pelo governo.
9: Além de criar mecanismos para reorganizar as dívidas já existentes, o Congresso também discute formas de evitar que os produtores voltem a enfrentar a mesma situação nos próximos anos. Nesse contexto, ganha espaço o debate sobre o seguro rural, considerado uma das principais ferramentas de proteção diante das perdas provocadas por eventos climáticos. Em análise no Senado, o projeto de lei número 2.951 de 2024 reformula a política agrícola e o programa de subvenção ao Prêmio do Seguro Rural, o PSR. O deputado federal Zé Silva, do União de Minas Gerais, afirma que o seguro rural precisa de recursos estáveis e garantir proteção ao produtor.
21: Um ponto fundamental que é que o seguro rural ele tem que ser para segurar os riscos que o produtor tem com a atividade que tem mais risco na economia de um país e principalmente garantir para que não haja contingenciamento.
9: A proposta que reestrutura a política agrícola e o PSR prevê taxas de juros menores e prioridade em operações de crédito rural para produtores que contratarem o seguro. O prêmio será financiado pelo Fundo Catástrofe, abastecido com recursos públicos, com o objetivo de garantir a execução dos contratos e ampliar a adesão ao seguro. Texto Bianca Mingotti, narração
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7: A previsão do tempo para este sábado, dia 20, na região sul, indica chuva em áreas do Paraná e de Santa Catarina. No Paraná, o dia será de muitas nuvens, com pancadas de chuva e trovoadas isoladas. Em Santa Catarina, a previsão aponta muitas nuvens, com chuva isolada em parte do estado. Já no Rio Grande do Sul, o tempo segue mais firme, com predomínio de poucas nuvens e temperaturas mais baixas durante a manhã. Há possibilidade de geada em áreas de maior altitude do estado, especialmente na Serra Gaúcha, durante as primeiras horas do dia. Entre as capitais, Curitiba terá mínima de 13 graus e máxima de 16 graus. Florianópolis registra temperaturas entre 14 e 16 graus. Já Porto Alegre terá mínima de 5 graus e máxima de 18 graus. A umidade relativa do ar varia entre 65% e 95% na região. As informações são do Instituto Nacional de Meteorologia. Sofia Muniz, o tempo e a temperatura.
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9: O preço do boi gordo registra recuo nesta sexta-feira, dia 19. Em São Paulo, a arroba é negociada a R$ 347,15, após queda de 0,47%. No mercado de frango, os valores apresentam estabilidade na Grande São Paulo, em São José do Rio Preto e em Descalvado. O quilo do frango congelado é vendido a R$ 7,29, enquanto o frango resfriado está cotado a R$ 7,31. Já a carcaça suína especial teve valorização de 0,95% nos atacados da Grande São Paulo, onde o quilo passou a custar R$ 8,54. Entre os estados analisados, o suíno vivo registra estabilidade na maioria das praças. No Rio Grande do Sul, por exemplo, o animal ainda é comercializado a R$ 4,97. Os dados são do CEPEA. Reportagem Marquesan Araújo.
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5: A Confederação das Associações Comerciais e Empresariais do Brasil, a CACB, que representa mais de 2 mil associações comerciais, encaminhou 25 sugestões para aprimorar a regulamentação da reforma tributária. O documento foi enviado à Receita Federal e ao Comitê Gestor do Imposto sobre Bens e Serviços, o IBS. As sugestões abrangem temas comuns aos dois tributos, pontos específicos do IBS e medidas somente da CBS. Entre as propostas comuns, a CACB sugere, por exemplo, que seja permitida às entidades sem fins lucrativos a emissão consolidada de documentos fiscais para contribuições associativas por período de apuração, em vez da emissão individualizada dos documentos, o que diminuiria a burocracia. No caso do IBS, as propostas incluem a regulamentação do split payment, mecanismo que separa automaticamente a parcela dos tributos em uma transação, além de medidas voltadas às empresas do Simples Nacional, orientações para operações na Zona Franca de Manaus e ajustes nas regras de ressarcimento de créditos. Em relação à CBS, uma das sugestões encaminhadas pela entidade é modificar a legislação. A proposta inclui dispositivos que determinam de forma clara o aproveitamento de créditos tributários e de crédito presumido sobre os estoques para empresas do Simples que optarem pelo regime híbrido. Segundo o vice-presidente jurídico da CACB, Anderson Trautmann Cardoso, as sugestões buscam facilitar a adaptação ao novo sistema tributário.
10: A sugestão da CACB, dentre diversas outras, é que a postura das fiscalizações seja meramente orientativa no primeiro ano de instituição dos novos tributos. Ou seja, em 2027, quando será cobrada a CBS, a fiscalização tanto da Receita Federal do Brasil quanto do Comitê Gestor, que envolve estados e municípios, seja orientativa, contribuindo inclusive com os princípios trazidos pela reforma da simplicidade, da cooperação, que toda a economia, todo o setor produtivo possa se compatibilizar com as novas regras devidamente orientado pelas fiscalizações.
5: O IBS e a CBS compõem o Imposto sobre o Valor Agregado, o IVA Dual, criado pela Reforma Tributária sobre Consumo. Eles já estão sendo destacados desde 1º de janeiro de 2026, mas ainda em período de testes, em substituição a dois impostos federais, um estadual e outro municipal. Outro ponto que ainda depende de definição é o imposto seletivo, que incidirá sobre produtos e serviços prejudiciais à saúde ou ao meio ambiente. Parlamentares demonstram preocupação com os impactos da reforma para empreendedores. A deputada federal Rosana Vale, do PL de São Paulo, afirma que ainda faltam esclarecimentos sobre o novo sistema.
11: As micro e pequenas empresas, que são as responsáveis pela maior parte dos empregos no nosso país, ainda enfrentam muitas dúvidas sobre os impactos dessas novas regras e também sobre os custos de adaptação durante esse período de transição. Quem empreende precisa de previsibilidade e não de mais incerteza, que foi o que a reforma tributária acabou trazendo.
5: A regulamentação do imposto seletivo está definida na lei complementar aprovada no ano passado, mas as alíquotas, no entanto, dependem do envio de uma proposta pelo governo e aprovação pelo Congresso. Reportagem Álvaro Couto.
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14: O governo federal intensificou a preparação para possíveis impactos causados pelo El Niño. O fenômeno deve ganhar força entre outubro e dezembro deste ano. De acordo com Valdez Góes, ministro da Integração e do Desenvolvimento Regional, 20 ministérios já estão mobilizados em uma sala de situação coordenada pela Casa Civil para monitorar e coordenar medidas preventivas. O ministro detalhou o trabalho conjunto dos órgãos.
15: A Defesa Civil Nacional, o IMET, o SEMADEM e o INPE reúnem frequentemente para poder trabalhar as informações de monitoramento e manter essa sala de situação informada e com planos, inclusive, né, já bem definidos a serem, por sinal, até lançados em relação a preparação do Brasil para encarar a estiagem no norte, no nordeste, de certa forma até no centro-oeste, no Pantanal, que será impactado também pelo El Niño, assim como o sul, que terá um impacto muito grande em relação às cheias. Então o Brasil está preparado permanentemente, está em vigilância permanente e mobilizado permanentemente para dar resposta à sociedade.
14: Valdez também destacou o Plano Nacional de Proteção e Defesa Civil e o Sistema Defesa Civil Alerta, tecnologia que envia mensagens para celulares localizados em áreas de risco iminente, como parte das ações do governo federal. Para saber mais sobre as ações do governo federal em proteção e defesa civil, acesse mdr.gov.br. Reportagem Manuela Rolim.
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9: Entre janeiro e junho de 2026, o programa IA contra o crime auxiliou na elucidação de mais de 1.400 ocorrências em Goiás. Os casos envolvem crimes como homicídios, estupros, roubos, tráfico de drogas e atuação de organizações criminosas. Atualmente, o sistema funciona em 9 municípios com 577 câmeras em operação. A ferramenta integra bases de dados, como registros de ocorrências, mandados de prisão, leitura automática de placas de veículos e alertas em tempo real. A previsão do governo é ampliar a estrutura para 5.012 câmeras, alcançando mais de 194 municípios. Com a expansão, a estimativa é chegar a mais de 10 mil ocorrências solucionadas até o fim de 2026. O governador Daniel Vilela afirma que o sistema atua como um cinturão digital, conectando câmeras e inteligência artificial no apoio ao combate ao crime. Abre aspas. A plataforma representa um grande salto tecnológico na forma como o governo de Goiás combate o crime. Fecha aspas. Segundo o balanço do programa, mais de 300 suspeitos de crimes violentos já foram presos com apoio da tecnologia. Em um dos casos recentes, uma jovem autista foi baleada no rosto e o suspeito foi preso poucas horas depois com apoio do sistema. Em outra ocorrência, drogas foram interceptadas antes de entrar no estado. O secretário de Segurança Pública, Coronel Renato Brum, destaca a atuação da iniciativa.
16: Não estamos inertes, estamos com medidas fortes para o governo. Vamos continuar trabalhando de forma firme. Essa é uma causa nacional.
9: O contrato de expansão e manutenção da tecnologia é de R$304.800.000, com vigência de 60 meses e custo médio mensal de cerca de R$5.080.000. O governo afirma que o investimento reforça a atuação das forças de segurança e amplia o uso de tecnologia nas investigações em Goiás. Reportagem Marquesan Araújo.
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17: Cerca de 45% dos empresários industriais esperam aumento do endividamento bancário nos próximos 3 meses. É o que mostra uma pesquisa inédita da Confederação Nacional da Indústria, a CNI. Segundo o levantamento, a tendência é de crescimento do passivo das empresas diante da maior necessidade de recorrer ao crédito para custear despesas operacionais e manter o fluxo de caixa. A analista de políticas e indústria da CNI, Maria Virgínia Colusso, explica que a demanda por financiamento reflete a pressão sobre o capital de giro em um ambiente de juros ainda elevados.
18: Então, mesmo com mais um corte da Selic, levando a taxa básica de juros para 14,25% ao ano, o juro real ainda está em torno de 10% ao ano. Então, isso ainda é uma política monetária bastante restritiva.
17: Segundo a pesquisa, mais da metade das empresas consultadas projeta aumento da necessidade de recorrer a financiamentos com contas a receber como garantia. O estudo também mostra que 48% dos empresários prevêem maior necessidade de financiamento para manter estoques de insumos e mercadorias. Além disso, 59% esperam aumento da procura por crédito para financiar contas a pagar nos próximos 3 meses. Em todos os cenários, grande parcela dos empresários entrevistados acredita que os juros cobrados nessas operações vão subir.
18: O endividamento mais elevado e esse encarecimento do crédito afetam a economia por diferentes canais. Então, para as empresas, isso acaba aumentando as despesas financeiras, comprimem a rentabilidade delas, reduz a capacidade de investir, de inovar, de ampliar a produção e mesmo de modernizar o parque industrial.
17: Na avaliação da analista da CNI, a manutenção de juros elevados por um período prolongado reduz o dinamismo da indústria, enfraquece a geração de emprego e renda e limita o crescimento da economia. Para Colusso, a reversão desse cenário depende de uma redução sustentável do custo do crédito para capital de giro e investimentos. Reportagem Paloma Custódio.
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5: Para garantir condições de renegociar dívidas rurais, manter investimentos e evitar impactos na produção de alimentos e na economia, parlamentares e representantes do setor produtivo defendem medidas de apoio aos produtores. Aprovada no Senado Federal e enviada à Câmara dos Deputados, a proposta de uso do Fundo Garantidor de Investimentos, o FGI, incluída pela vice-presidente da Frente Parlamentar da Agropecuária, senadora Tereza Cristina, do PP de Mato Grosso do Sul, no projeto de lei 5.122 de 2023, pode alavancar até 200 bilhões de reais em crédito. A medida é apontada como instrumento para preservar investimentos no campo e reduzir reflexos na economia. O presidente da Confederação das Associações Comerciais e Empresariais do Brasil, a CACB, Alfredo Cotati Neto, alerta para os efeitos do endividamento rural no comércio e no consumo das famílias.
19: Falar de endividamento rural é falar de alimentos, de comércio e da economia brasileira. Quando o produtor perde capacidade de investir na próxima safra, os impactos chegam à mesa das famílias e aos negócios em todo o país. Menor produção significa risco de alta nos preços, redução do consumo e mais pressão sobre a economia. Por isso, criar condições para a renegociação das dívidas rurais é proteger o consumidor, fortalecer os pequenos negócios e garantir segurança a quem produz.
5: O deputado federal Tião Medeiros, do PP do Paraná, avalia que a solução para o endividamento rural precisa ter caráter estrutural e de longo prazo.
20: A solução ela precisa vir acompanhada de uma medida de longo prazo, porque não vai haver condições de todo mundo conseguir pagar suas dívidas no curto prazo. A provisão no orçamento ela tem que ser imediata, colocar o dinheiro já para que esse produtor consiga sanar, sair dessa dívida, aderir a essa solução que tem que ser ofertada pelo governo.
5: Além de criar mecanismos para reorganizar as dívidas já existentes, o Congresso também discute formas de evitar que os produtores voltem a enfrentar a mesma situação nos próximos anos. Nesse contexto, ganha espaço o debate sobre o seguro rural, considerado uma das principais ferramentas de proteção diante das perdas provocadas por eventos climáticos. Em análise no Senado, o projeto de lei número 2.951 de 2024 reformula a política agrícola e o programa de subvenção ao Prêmio do Seguro Rural, o PSR. O deputado federal Zé Silva, do União de Minas Gerais, afirma que o seguro rural precisa de recursos estáveis e garantir proteção ao produtor.
21: Um ponto fundamental que é que o seguro rural ele tem que ser para segurar os riscos que o produtor tem com a atividade que tem mais risco na economia de um país e principalmente garantir para que não haja contingenciamento.
5: A proposta que reestrutura a política agrícola e o PSR prevê taxas de juros menores e prioridade em operações de crédito rural para produtores que contratarem o seguro. O prêmio será financiado pelo Fundo Catástrofe, abastecido com recursos públicos, com o objetivo de garantir a execução dos contratos e ampliar a adesão ao seguro. Texto Bianca Mingotti, narração
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6: A previsão do tempo para este sábado, dia 20, na região sul, indica chuva em áreas do Paraná e de Santa Catarina. No Paraná, o dia será de muitas nuvens, com pancadas de chuva e trovoadas isoladas. Em Santa Catarina, a previsão aponta muitas nuvens, com chuva isolada em parte do estado. Já no Rio Grande do Sul, o tempo segue mais firme, com predomínio de poucas nuvens e temperaturas mais baixas durante a manhã. Há possibilidade de geada em áreas de maior altitude do estado, especialmente na Serra Gaúcha, durante as primeiras horas do dia. Entre as capitais, Curitiba terá mínima de 13 graus e máxima de 16 graus. Florianópolis registra temperaturas entre 14 e 16 graus. Já Porto Alegre terá mínima de 5 graus e máxima de 18 graus. A umidade relativa do ar varia entre 65% e 95% na região. As informações são do Instituto Nacional de Meteorologia. Sofia Muniz, o tempo e a temperatura.
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8: O preço do boi gordo registra recuo nesta sexta-feira, dia 19. Em São Paulo, a arroba é negociada a R$ 347,15 após queda de 0,47%. No mercado de frango, os valores apresentam estabilidade na Grande São Paulo, em São José do Rio Preto e em Descalvado. O quilo do frango congelado é vendido a R$ 7,29, enquanto o frango resfriado está cotado a R$ 7,31. Já a carcaça suína especial teve valorização de 0,95% nos atacados da Grande São Paulo, onde o quilo passou a custar R$ 8,54. Entre os estados analisados, o suíno vivo registra estabilidade na maioria das praças. No Rio Grande do Sul, por exemplo, o animal ainda é comercializado a R$ 4,97. Os dados são do CEPEA. Reportagem Marquesan Araújo.
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9: A Confederação das Associações Comerciais e Empresariais do Brasil, a CACB, que representa mais de 2 mil associações comerciais, encaminhou 25 sugestões para aprimorar a regulamentação da reforma tributária. O documento foi enviado à Receita Federal e ao Comitê Gestor do Imposto sobre Bens e Serviços, o IBS. As sugestões abrangem temas comuns aos dois tributos, pontos específicos do IBS e medidas somente da CBS. Entre as propostas comuns, a CACB sugere, por exemplo, que seja permitida às entidades sem fins lucrativos a emissão consolidada de documentos fiscais para contribuições associativas por período de apuração, em vez da emissão individualizada dos documentos, o que diminuiria a burocracia. No caso do IBS, as propostas incluem a regulamentação do split payment, mecanismo que separa automaticamente a parcela dos tributos em uma transação, além de medidas voltadas às empresas do Simples Nacional, orientações para operações na Zona Franca de Manaus e ajustes nas regras de ressarcimento de créditos. Em relação à CBS, uma das sugestões encaminhadas pela entidade é modificar a legislação. A proposta inclui dispositivos que determinam de forma clara o aproveitamento de créditos tributários e de crédito presumido sobre os estoques para empresas do Simples que optarem pelo regime híbrido. Segundo o vice-presidente jurídico da CACB, Anderson Trautmann Cardoso, as sugestões buscam facilitar a adaptação ao novo sistema tributário.
10: A sugestão da CACB, dentre diversas outras, é que a postura das fiscalizações seja meramente orientativa no primeiro ano de instituição dos novos tributos. Ou seja, em 2027, quando será cobrada a CBS, a fiscalização tanto da Receita Federal do Brasil quanto do Comitê Gestor, que envolve estados e municípios, seja orientativa, contribuindo inclusive com os princípios trazidos pela reforma da simplicidade, da cooperação, que toda a economia, todo o setor produtivo possa se compatibilizar com as novas regras devidamente orientado pelas fiscalizações.
9: O IBS e a CBS compõem o Imposto sobre o Valor Agregado, o IVA Dual, criado pela Reforma Tributária sobre Consumo. Eles já estão sendo destacados desde 1º de janeiro de 2026, mas ainda em período de testes, em substituição a dois impostos federais, um estadual e outro municipal. Outro ponto que ainda depende de definição é o imposto seletivo, que incidirá sobre produtos e serviços prejudiciais à saúde ou ao meio ambiente. Parlamentares demonstram preocupação com os impactos da reforma para empreendedores. A deputada federal Rosana Vale, do PL de São Paulo, afirma que ainda faltam esclarecimentos sobre o novo sistema.
11: As micro e pequenas empresas, que são as responsáveis pela maior parte dos empregos no nosso país, ainda enfrentam muitas dúvidas sobre os impactos dessas novas regras e também sobre os custos de adaptação durante esse período de transição. Quem empreende precisa de previsibilidade e não de mais incerteza, que foi o que a reforma tributária acabou trazendo.
9: A regulamentação do imposto seletivo está definida na lei complementar aprovada no ano passado, mas as alíquotas, no entanto, dependem do envio de uma proposta pelo governo e aprovação pelo Congresso. Reportagem Álvaro Couto.
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14: O governo federal intensificou a preparação para possíveis impactos causados pelo El Niño. O fenômeno deve ganhar força entre outubro e dezembro deste ano. De acordo com Valdez Góes, ministro da Integração e do Desenvolvimento Regional, 20 ministérios já estão mobilizados em uma sala de situação coordenada pela Casa Civil para monitorar e coordenar medidas preventivas. O ministro detalhou o trabalho conjunto dos órgãos.
15: A Defesa Civil Nacional, o IMET, o SEMADEM e o INPE reúnem frequentemente para poder trabalhar as informações de monitoramento e manter essa sala de situação informada e com planos, inclusive, né, já bem definidos a serem, por sinal, até lançados em relação à preparação do Brasil para encarar a estiagem no Norte, no Nordeste, de certa forma até no Centro-Oeste, no Pantanal, que será impactado também pelo El Niño, assim como o Sul, que terá um impacto muito grande em relação às cheias. Então o Brasil está preparado permanentemente, está em vigilância permanente e mobilizado permanentemente para dar resposta à sociedade.
14: Valdez também destacou o Plano Nacional de Proteção e Defesa Civil e o Sistema Defesa Civil Alerta, tecnologia que envia mensagens para celulares localizados em áreas de risco iminente, como parte das ações do governo federal. Para saber mais sobre as ações do governo federal em proteção e defesa civil, acesse mdr.gov.br. Reportagem Manuela Rolim.
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8: Entre janeiro e junho de 2026, o programa IA Contra o Crime auxiliou na elucidação de mais de 1.400 ocorrências em Goiás. Os casos envolvem crimes como homicídios, estupros, roubos, tráfico de drogas e atuação de organizações criminosas. Atualmente, o sistema funciona em 9 municípios com 577 câmeras em operação. A ferramenta integra bases de dados como registros de ocorrências, mandados de prisão, leitura automática de placas de veículos e alertas em tempo real. A previsão do governo é ampliar a estrutura para 5.012 câmeras, alcançando mais de 194 municípios. Com a expansão, a estimativa é chegar a mais de 10 mil ocorrências solucionadas até o fim de 2026. O governador Daniel Vilela afirma que o sistema atua como um cinturão digital, conectando câmeras e inteligência artificial no apoio ao combate ao crime. Abre aspas. A plataforma representa um grande salto tecnológico na forma como o governo de Goiás combate o crime. Fecha aspas. Segundo o balanço do programa, mais de 300 suspeitos de crimes violentos já foram presos com apoio da tecnologia. Em um dos casos recentes, uma jovem autista foi baleada no rosto e o suspeito foi preso poucas horas depois com apoio do sistema. Em outra ocorrência, drogas foram interceptadas antes de entrar no estado. O secretário de Segurança Pública, Coronel Renato Brum, destaca a atuação da iniciativa.
16: Não estamos inertes, estamos com medidas fortes no governo. Vamos continuar trabalhando de forma firme. Essa é uma causa nacional.
8: O contrato de expansão e manutenção da tecnologia é de R$304.800.000, com vigência de 60 meses e custo médio mensal de cerca de R$5.080.000. O governo afirma que o investimento reforça a atuação das forças de segurança e amplia o uso de tecnologia nas investigações em Goiás. Reportagem Marquesan Araújo.
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17: Cerca de 45% dos empresários industriais esperam aumento do endividamento bancário nos próximos 3 meses. É o que mostra uma pesquisa inédita da Confederação Nacional da Indústria, a CNI. Segundo o levantamento, a tendência é de crescimento do passivo das empresas diante da maior necessidade de recorrer ao crédito para custear despesas operacionais e manter o fluxo de caixa. A analista de políticas e indústria da CNI, Maria Virgínia Colusso, explica que a demanda por financiamento reflete a pressão sobre o capital de giro em um ambiente de juros ainda elevados.
18: Então, mesmo com mais um corte da Selic, levando a taxa básica de juros para 14,25% ao ano, o juro real ainda está em torno de 10% ao ano. Então, isso ainda é uma política monetária bastante restritiva.
17: Segundo a pesquisa, mais da metade das empresas consultadas projeta aumento da necessidade de recorrer a financiamentos com contas a receber como garantia. O estudo também mostra que 48% dos empresários prevêem maior necessidade de financiamento para manter estoques de insumos e mercadorias. Além disso, 59% esperam aumento da procura por crédito para financiar contas a pagar nos próximos 3 meses. Em todos os cenários, grande parcela dos empresários entrevistados acredita que os juros cobrados nessas operações vão subir.
18: O endividamento mais elevado e esse encarecimento do crédito afetam a economia por diferentes canais. Então, para as empresas, isso acaba aumentando as despesas financeiras, comprimem a rentabilidade delas, reduz a capacidade de investir, de inovar, de ampliar a produção e mesmo de modernizar o parque industrial.
17: Na avaliação da analista da CNI, a manutenção de juros elevados por um período prolongado reduz o dinamismo da indústria, enfraquece a geração de emprego e renda e limita o crescimento da economia. Para Colusso, a reversão desse cenário depende de uma redução sustentável do custo do crédito para capital de giro e investimentos. Reportagem Paloma Custódio.
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9: Para garantir condições de renegociar dívidas rurais, manter investimentos e evitar impactos na produção de alimentos e na economia, parlamentares e representantes do setor produtivo defendem medidas de apoio aos produtores. Aprovada no Senado Federal e enviada à Câmara dos Deputados, a proposta de uso do Fundo Garantidor de Investimentos, o FGI, incluída pela vice-presidente da Frente Parlamentar da Agropecuária, senadora Tereza Cristina, do PP de Mato Grosso do Sul, no projeto de lei 5.122 de 2023, pode alavancar até 200 bilhões de reais em crédito. A medida é apontada como instrumento para preservar investimentos no campo e reduzir reflexos na economia. O presidente da Confederação das Associações Comerciais e Empresariais do Brasil, a CACB, Alfredo Cotati Neto, alerta para os efeitos do endividamento rural no comércio e no consumo das famílias.
19: Falar de endividamento rural é falar de alimentos, de comércio e da economia brasileira. Quando o produtor perde capacidade de investir na próxima safra, os impactos chegam à mesa das famílias e aos negócios em todo o país. Menor produção significa risco de alta nos preços, redução do consumo e mais pressão sobre a economia. Por isso, criar condições para a renegociação das dívidas rurais é proteger o consumidor, fortalecer os pequenos negócios e garantir segurança a quem produz.
9: O deputado federal Tião Medeiros, do PP do Paraná, avalia que a solução para o endividamento rural precisa ter caráter estrutural e de longo prazo.
20: A solução ela precisa vir acompanhada de uma medida de longo prazo, porque não vai haver condições de todo mundo conseguir pagar suas dívidas no curto prazo. A provisão no orçamento ela tem que ser imediata, colocar o dinheiro já para que esse produtor consiga sanar, sair dessa dívida, aderir a essa solução que tem que ser ofertada pelo governo.
9: Além de criar mecanismos para reorganizar as dívidas já existentes, o Congresso também discute formas de evitar que os produtores voltem a enfrentar a mesma situação nos próximos anos. Nesse contexto, ganha espaço o debate sobre o seguro rural, considerado uma das principais ferramentas de proteção diante das perdas provocadas por eventos climáticos. Em análise no Senado, o projeto de lei número 2.951 de 2024 reformula a política agrícola e o programa de subvenção ao Prêmio do Seguro Rural, o PSR. O deputado federal Zé Silva, do União de Minas Gerais, afirma que o seguro rural precisa de recursos estáveis e garantir proteção ao produtor.
21: Um ponto fundamental é que o seguro rural ele tem que ser para segurar os riscos que o produtor tem com a atividade que tem mais risco na economia de um país e principalmente garantir para que não haja contingenciamento.
9: A proposta que reestrutura a política agrícola e o PSR prevê taxas de juros menores e prioridade em operações de crédito rural para produtores que contratarem o seguro. O prêmio será financiado pelo Fundo Catástrofe, abastecido com recursos públicos, com o objetivo de garantir a execução dos contratos e ampliar a adesão ao seguro. Texto Bianca Mingotti, narração
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6: A previsão do tempo para este sábado, dia 20, na região sul, indica chuva em áreas do Paraná e de Santa Catarina. No Paraná, o dia será de muitas nuvens, com pancadas de chuva e trovoadas isoladas. Em Santa Catarina, a previsão aponta muitas nuvens, com chuva isolada em parte do estado. Já no Rio Grande do Sul, o tempo segue mais firme, com predomínio de poucas nuvens e temperaturas mais baixas durante a manhã. Há possibilidade de geada em áreas de maior altitude do estado, especialmente na Serra Gaúcha, durante as primeiras horas do dia. Entre as capitais, Curitiba terá mínima de 13 graus e máxima de 16 graus. Florianópolis registra temperaturas entre 14 e 16 graus. Já Porto Alegre terá mínima de 5 graus e máxima de 18 graus. A umidade relativa do ar varia entre 65% e 95% na região. As informações são do Instituto Nacional de Meteorologia. Sofia Muniz, o tempo e a temperatura.
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8: O preço do boi gordo registra recuo nesta sexta-feira, dia 19. Em São Paulo, a arroba é negociada a R$ 347,15, após queda de 0,47%. No mercado de frango, os valores apresentam estabilidade na Grande São Paulo, em São José do Rio Preto e em Descalvado. O quilo do frango congelado é vendido a R$ 7,29, enquanto o frango resfriado está cotado a R$ 7,31. Já a carcaça suína especial teve valorização de 0,95% nos atacados da Grande São Paulo, onde o quilo passou a custar R$ 8,54. Entre os estados analisados, o suíno vivo registra estabilidade na maioria das praças. No Rio Grande do Sul, por exemplo, o animal ainda é comercializado a R$ 4,97. Os dados são do CEPEA. Reportagem Marquesan Araújo.
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9: A Confederação das Associações Comerciais e Empresariais do Brasil, a CACB, que representa mais de 2 mil associações comerciais, encaminhou 25 sugestões para aprimorar a regulamentação da reforma tributária. O documento foi enviado à Receita Federal e ao Comitê Gestor do Imposto sobre Bens e Serviços, o IBS. As sugestões abrangem temas comuns aos dois tributos, pontos específicos do IBS e medidas somente da CBS. Entre as propostas comuns, a CACB sugere, por exemplo, que seja permitida às entidades sem fins lucrativos a emissão consolidada de documentos fiscais para contribuições associativas o período de apuração, em vez da emissão individualizada dos documentos, o que diminuiria a burocracia. No caso do IBS, as propostas incluem a regulamentação do split payment, mecanismo que separa automaticamente a parcela dos tributos em uma transação, além de medidas voltadas às empresas do Simples Nacional, orientações para operações na Zona Franca de Manaus e ajustes nas regras de ressarcimento de créditos. Em relação à CBS, uma das sugestões encaminhadas pela entidade é modificar a legislação. A proposta inclui dispositivos que determinam de forma clara o aproveitamento de créditos tributários e de crédito presumido sobre os estoques para empresas do Simples que optarem pelo regime híbrido. Segundo o vice-presidente jurídico da CACB, Anderson Trautmann Cardoso, as sugestões buscam facilitar a adaptação ao novo sistema tributário.
10: A sugestão da CACB, dentre diversas outras, é que a postura das fiscalizações seja meramente orientativa no primeiro ano de instituição dos novos tributos. Ou seja, em 2027, quando será cobrada a CBS, a fiscalização, tanto da Receita Federal do Brasil quanto do Comitê Gestor, que envolve estados e municípios, seja orientativa, contribuindo, inclusive, com os princípios trazidos pela reforma da simplicidade, da cooperação, que toda a economia, todo o setor produtivo possa se compatibilizar com as novas regras devidamente orientado pelas fiscalizações.
9: O IBS e a CBS compõem o Imposto sobre o Valor Agregado, o IVA Dual, criado pela Reforma Tributária sobre Consumo. Eles já estão sendo destacados desde 1º de janeiro de 2026, mas ainda em período de testes, em substituição a dois impostos federais, um estadual e outro municipal. Outro ponto que ainda depende de definição é o imposto seletivo, que incidirá sobre produtos e serviços prejudiciais à saúde ou ao meio ambiente. Parlamentares demonstram preocupação com os impactos da reforma para empreendedores. A deputada federal Rosana Vale, do PL de São Paulo, afirma que ainda faltam esclarecimentos sobre o novo sistema.
11: As micro e pequenas empresas, que são as responsáveis pela maior parte dos empregos no nosso país, ainda enfrentam muitas dúvidas sobre os impactos dessas novas regras e também sobre os custos de adaptação durante esse período de transição. Quem empreende precisa de previsibilidade e não de mais incerteza, que foi o que a reforma tributária acabou trazendo.
9: A regulamentação do imposto seletivo está definida na lei complementar aprovada no ano passado, mas as alíquotas, no entanto, dependem do envio de uma proposta pelo governo e aprovação pelo Congresso. Reportagem Álvaro Couto.
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13: Notícia do dia. O governo federal intensificou a preparação para possíveis impactos causados pelo El Niño. O fenômeno deve ganhar força entre outubro e dezembro deste ano. De acordo com Valdez Góes, ministro da Integração e do Desenvolvimento Regional, 20 ministérios já estão mobilizados em uma sala de situação coordenada pela Casa Civil para monitorar e coordenar medidas preventivas. O ministro detalhou o trabalho conjunto dos órgãos.
14: A Defesa Civil Nacional, o IMET, o SEMADEM e o INPE reúnem frequentemente para poder trabalhar as informações de monitoramento e manter essa sala de situação informada e com planos, inclusive, né, já bem definidos a serem, por sinal, até lançados em relação a preparação do Brasil para encarar a estiagem no norte, no nordeste, de certa forma até no centro-oeste, no Pantanal, que será impactado também pelo El Niño, assim como o sul, que terá um impacto muito grande em relação às cheias. Então o Brasil está preparado permanentemente, está em vigilância permanente e mobilizado permanentemente para dar resposta à sociedade.
13: Valdez também destacou o Plano Nacional de Proteção e Defesa Civil e o Sistema Defesa Civil Alerta, tecnologia que envia mensagens para celulares localizados em áreas de risco iminente, como parte das ações do governo federal. Para saber mais sobre as ações do governo federal em proteção e defesa civil, acesse mdr.gov.br. Reportagem Manuela Rolim.
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8: Entre janeiro e junho de 2026, o programa IA Contra o Crime auxiliou na elucidação de mais de 1.400 ocorrências em Goiás. Os casos envolvem crimes como homicídios, estupros, roubos, tráfico de drogas e atuação de organizações criminosas. Atualmente, o sistema funciona em 9 municípios com 577 câmeras em operação. A ferramenta integra bases de dados como registros de ocorrências, mandados de prisão, leitura automática de placas de veículos e alertas em tempo real. A previsão do governo é ampliar a estrutura para 5.012 câmeras, alcançando mais de 194 municípios. Com a expansão, a estimativa é chegar a mais de 10 mil ocorrências solucionadas até o fim de 2026. O governador Daniel Vilela afirma que o sistema atua como um cinturão digital, conectando câmeras e inteligência artificial no apoio ao combate ao crime. Abre aspas. A plataforma representa um grande salto tecnológico na forma como o governo de Goiás combate o crime. Fecha aspas. Segundo o balanço do programa, mais de 300 suspeitos de crimes violentos já foram presos com apoio da tecnologia. Em um dos casos recentes, uma jovem autista foi baleada no rosto e o suspeito foi preso poucas horas depois com apoio do sistema. Em outra ocorrência, drogas foram interceptadas antes de entrar no estado. O secretário de Segurança Pública, Coronel Renato Brum, destaca a atuação da iniciativa.
15: Não estamos inertes, estamos com medidas fortes para o governo. Vamos continuar trabalhando de forma firme. Essa é uma causa nacional.
8: O contrato de expansão e manutenção da tecnologia é de R$304.800.000, com vigência de 60 meses e custo médio mensal de cerca de R$5.080.000. O governo afirma que o investimento reforça a atuação das forças de segurança e amplia o uso de tecnologia nas investigações em Goiás. Reportagem Marquesan Araújo.
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16: Cerca de 45% dos empresários industriais esperam aumento do endividamento bancário nos próximos 3 meses. É o que mostra uma pesquisa inédita da Confederação Nacional da Indústria, a CNI. Segundo o levantamento, a tendência é de crescimento do passivo das empresas diante da maior necessidade de recorrer ao crédito para custear despesas operacionais e manter o fluxo de caixa. A analista de políticas e indústria da CNI, Maria Virgínia Colusso, explica que a demanda por financiamento reflete a pressão sobre o capital de giro em um ambiente de juros ainda elevados.
17: Então, mesmo com mais um corte da Selic, levando a taxa básica de juros para 14,25% ao ano, o juro real ainda está em torno de 10% ao ano. Então, isso ainda é uma política monetária bastante restritiva.
16: Segundo a pesquisa, mais da metade das empresas consultadas projeta aumento da necessidade de recorrer a financiamentos com contas a receber como garantia. O estudo também mostra que 48% dos empresários prevêem maior necessidade de financiamento para manter estoques de insumos e mercadorias. Além disso, 59% esperam aumento da procura por crédito para financiar contas a pagar nos próximos 3 meses. Em todos os cenários, grande parcela dos empresários entrevistados acredita que os juros cobrados nessas operações vão subir.
17: O endividamento mais elevado e esse encarecimento do crédito afetam a economia por diferentes canais. Então, para as empresas, isso acaba aumentando as despesas financeiras, comprimem a rentabilidade delas, reduz a capacidade de investir, de inovar, de ampliar a produção e mesmo de modernizar o parque industrial.
16: Na avaliação da analista da CNI, a manutenção de juros elevados por um período prolongado reduz o dinamismo da indústria, enfraquece a geração de emprego e renda e limita o crescimento da economia. Para Colusso, a reversão desse cenário depende de uma redução sustentável do custo do crédito para capital de giro e investimentos. Reportagem Paloma Custódio.
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9: Para garantir condições de renegociar dívidas rurais, manter investimentos e evitar impactos na produção de alimentos e na economia, parlamentares e representantes do setor produtivo defendem medidas de apoio aos produtores. Aprovada no Senado Federal e enviada à Câmara dos Deputados, a proposta de uso do Fundo Garantidor de Investimentos, o FGI, incluída pela vice-presidente da Frente Parlamentar da Agropecuária, senadora Tereza Cristina, do PP de Mato Grosso do Sul, no projeto de lei 5.122 de 2023, pode alavancar até 200 bilhões de reais em crédito. A medida é apontada como instrumento para preservar investimentos no campo e reduzir reflexos na economia. O presidente da Confederação das Associações Comerciais e Empresariais do Brasil, a CACB, Alfredo Cotati Neto, alerta para os efeitos do endividamento rural no comércio e no consumo das famílias.
18: Falar de endividamento rural é falar de alimentos, de comércio e da economia brasileira. Quando o produtor perde capacidade de investir na próxima safra, os impactos chegam à mesa das famílias e aos negócios em todo o país. Menor produção significa risco de alta nos preços, redução do consumo e mais pressão sobre a economia. Por isso, criar condições para a renegociação das dívidas rurais é proteger o consumidor, fortalecer os pequenos negócios e garantir segurança a quem produz.
9: O deputado federal Tião Medeiros, do PP do Paraná, avalia que a solução para o endividamento rural precisa ter caráter estrutural e de longo prazo.
19: A solução ela precisa vir acompanhada de uma medida de longo prazo, porque não vai haver condições de todo mundo conseguir pagar suas dívidas no curto prazo. A provisão no orçamento ela tem que ser imediata, colocar o dinheiro já para que esse produtor consiga sanar, sair dessa dívida, aderir a essa solução que tem que ser ofertada pelo governo.
9: Além de criar mecanismos para reorganizar as dívidas já existentes, o Congresso também discute formas de evitar que os produtores voltem a enfrentar a mesma situação nos próximos anos. Nesse contexto, ganha espaço o debate sobre o seguro rural, considerado uma das principais ferramentas de proteção diante das perdas provocadas por eventos climáticos. Em análise no Senado, o projeto de lei número 2.951 de 2024 reformula a política agrícola e o programa de subvenção ao prêmio do seguro rural, o PSR. O deputado federal Zé Silva, do União de Minas Gerais, afirma que o seguro rural precisa de recursos estáveis e garantir proteção ao produtor.
20: Um ponto fundamental que é que o seguro rural ele tem que ser para segurar os riscos que o produtor tem com a atividade que tem mais risco na economia de um país e, principalmente, garantir para que não haja contingenciamento.
9: A proposta que reestrutura a política agrícola e o PSR prevê taxas de juros menores e prioridade em operações de crédito rural para produtores que contratarem o seguro. O prêmio será financiado pelo Fundo Catástrofe, abastecido com recursos públicos, com o objetivo de garantir a execução dos contratos e ampliar a adesão ao seguro. Texto Bianca Mingotti, narração
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5: A previsão do tempo para este sábado, dia 20, na região sul, indica chuva em áreas do Paraná e de Santa Catarina. No Paraná, o dia será de muitas nuvens, com pancadas de chuva e trovoadas isoladas. Em Santa Catarina, a previsão aponta muitas nuvens, com chuva isolada em parte do estado. Já no Rio Grande do Sul, o tempo segue mais firme, com predomínio de poucas nuvens e temperaturas mais baixas durante a manhã. Há possibilidade de geada em áreas de maior altitude do estado, especialmente na Serra Gaúcha, durante as primeiras horas do dia. Entre as capitais, Curitiba terá mínima de 13 graus e máxima de 16 graus. Florianópolis registra temperaturas entre 14 e 16 graus. Já Porto Alegre terá mínima de 5 graus e máxima de 18 graus. A umidade relativa do ar varia entre 65% e 95% na região. As informações são do Instituto Nacional de Meteorologia. Sofia Muniz, o tempo e a temperatura.
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7: O preço do boi gordo registra recuo nesta sexta-feira, dia 19. Em São Paulo, a arroba é negociada a R$ 347,15, após queda de 0,47%. No mercado de frango, os valores apresentam estabilidade na Grande São Paulo, em São José do Rio Preto e em Descalvado. O quilo do frango congelado é vendido a R$ 7,29. Enquanto o frango resfriado está cotado a R$ 7,31. Já a carcaça suína especial teve valorização de 0,95% nos atacados da Grande São Paulo, onde o quilo passou a custar R$ 8,54. Entre os estados analisados, o suíno vivo registra estabilidade na maioria das praças. No Rio Grande do Sul, por exemplo, o animal ainda é comercializado a R$ 4,97. Os dados são do CEPEA. Reportagem Marquesan Araújo.
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8: A Confederação das Associações Comerciais e Empresariais do Brasil, a CACB, que representa mais de 2 mil associações comerciais, encaminhou 25 sugestões para aprimorar a regulamentação da reforma tributária. O documento foi enviado à Receita Federal e ao Comitê Gestor do Imposto sobre Bens e Serviços, o IBS. As sugestões abrangem temas comuns aos dois tributos, pontos específicos do IBS e medidas somente da CBS. Entre as propostas comuns, a CACB sugere, por exemplo, que seja permitida às entidades sem fins lucrativos a emissão consolidada de documentos fiscais para contribuições associativas por período de apuração, em vez da emissão individualizada dos documentos, o que diminuiria a burocracia. No caso do IBS, as propostas incluem a regulamentação do split payment, mecanismo que separa automaticamente a parcela dos tributos em uma transação, além de medidas voltadas às empresas do Simples Nacional, orientações para operações na Zona Franca de Manaus e ajustes nas regras de ressarcimento de créditos. Em relação à CBS, uma das sugestões encaminhadas pela entidade é modificar a legislação. A proposta inclui dispositivos que determinam de forma clara o aproveitamento de créditos tributários e de crédito presumido sobre os estoques para empresas do Simples que optarem pelo regime híbrido. Segundo o vice-presidente jurídico da CACB, Anderson Trautmann Cardoso, as sugestões buscam facilitar a adaptação ao novo sistema tributário.
9: A sugestão da CACB, dentre diversas outras, é que a postura das fiscalizações seja meramente orientativa no primeiro ano de instituição dos novos tributos. Ou seja, em 2027, quando será cobrada a CBS, a fiscalização tanto da Receita Federal do Brasil quanto do Comitê Gestor, que envolve estados e municípios, seja orientativa, contribuindo inclusive com os princípios trazidos pela reforma da simplicidade, da cooperação, que toda a economia, todo o setor produtivo possa se compatibilizar com as novas regras devidamente orientado pelas fiscalizações.
8: O IBS e a CBS compõem o Imposto sobre o Valor Agregado, o IVA Dual, criado pela Reforma Tributária sobre Consumo. Eles já estão sendo destacados desde 1º de janeiro de 2026, mas ainda em período de testes, em substituição a dois impostos federais, um estadual e outro municipal. Outro ponto que ainda depende de definição é o imposto seletivo, que incidirá sobre produtos e serviços prejudiciais à saúde ou ao meio ambiente. Parlamentares demonstram preocupação com os impactos da reforma para empreendedores. A deputada federal Rosana Vale, do PL de São Paulo, afirma que ainda faltam esclarecimentos sobre o novo sistema.
10: As micro e pequenas empresas, que são as responsáveis pela maior parte dos empregos no nosso país, ainda enfrentam muitas dúvidas sobre os impactos dessas novas regras e também sobre os custos de adaptação durante esse período de transição. Quem empreende precisa de previsibilidade e não de mais incerteza, que foi o que a reforma tributária acabou trazendo.
8: A regulamentação do imposto seletivo está definida na lei complementar aprovada no ano passado, mas as alíquotas, no entanto, dependem do envio de uma proposta pelo governo e aprovação pelo Congresso. Reportagem Álvaro Couto.
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12: Notícia do dia. O governo federal intensificou a preparação para possíveis impactos causados pelo El Niño. O fenômeno deve ganhar força entre outubro e dezembro deste ano. De acordo com Valdez Góes, ministro da Integração e do Desenvolvimento Regional, 20 ministérios já estão mobilizados em uma sala de situação coordenada pela Casa Civil para monitorar e coordenar medidas preventivas. O ministro detalhou o trabalho conjunto dos órgãos.
13: A Defesa Civil Nacional, o IMET, o SEMADEM e o INPE reúnem frequentemente para poder trabalhar as informações de monitoramento e manter essa sala de situação informada e com planos, inclusive, né, já bem definidos a serem, por sinal, até lançados em relação a preparação do Brasil para encarar a estiagem no norte, no nordeste, de certa forma até no centro-oeste, no Pantanal, que será impactado também pelo El Niño, assim como o sul, que terá um impacto muito grande em relação às cheias. Então o Brasil está preparado permanentemente, está em vigilância permanente e mobilizado permanentemente para dar resposta à sociedade.
12: Valdez também destacou o Plano Nacional de Proteção e Defesa Civil e o Sistema Defesa Civil Alerta, tecnologia que envia mensagens para celulares localizados em áreas de risco iminente, como parte das ações do governo federal. Para saber mais sobre as ações do governo federal em proteção e defesa civil, acesse mdr.gov.br. Reportagem Manuela Rolim.
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7: Entre janeiro e junho de 2026, o programa IA contra o crime auxiliou na elucidação de mais de 1.400 ocorrências em Goiás. Os casos envolvem crimes como homicídios, estupros, roubos, tráfico de drogas e atuação de organizações criminosas. Atualmente, o sistema funciona em 9 municípios com 577 câmeras em operação. A ferramenta integra bases de dados, como registros de ocorrências, mandados de prisão, leitura automática de placas de veículos e alertas em tempo real. A previsão do governo é ampliar a estrutura para 5.012 câmeras, alcançando mais de 194 municípios. Com a expansão, a estimativa é chegar a mais de 10 mil ocorrências solucionadas até o fim de 2026. O governador Daniel Vilela afirma que o sistema atua como um cinturão digital, conectando câmeras e inteligência artificial no apoio ao combate ao crime. Abre aspas. A plataforma representa um grande salto tecnológico na forma como o governo de Goiás combate o crime. Fecha aspas. Segundo o balanço do programa, mais de 300 suspeitos de crimes violentos já foram presos com apoio da tecnologia. Em um dos casos recentes, uma jovem autista foi baleada no rosto e o suspeito foi preso poucas horas depois com apoio do sistema. Em outra ocorrência, drogas foram interceptadas antes de entrar no estado. O secretário de Segurança Pública, Coronel Renato Brum, destaca a atuação da iniciativa.
14: Não estamos inertes, estamos com medidas fortes para o governo. Vamos continuar trabalhando de forma firme. Essa é uma causa nacional.
7: O contrato de expansão e manutenção da tecnologia é de R$304.800.000, com vigência de 60 meses e custo médio mensal de cerca de R$5.080.000. O governo afirma que o investimento reforça a atuação das forças de segurança e amplia o uso de tecnologia nas investigações em Goiás. Reportagem Marquesan Araújo.
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15: Cerca de 45% dos empresários industriais esperam aumento do endividamento bancário nos próximos 3 meses. É o que mostra uma pesquisa inédita da Confederação Nacional da Indústria, a CNI. Segundo o levantamento, a tendência é de crescimento do passivo das empresas diante da maior necessidade de recorrer ao crédito para custear despesas operacionais e manter o fluxo de caixa. A analista de políticas e indústria da CNI, Maria Virgínia Colusso, explica que a demanda por financiamento reflete a pressão sobre o capital de giro em um ambiente de juros ainda elevados.
16: Então, mesmo com mais um corte da Selic, levando a taxa básica de juros para 14,25% ao ano, o juro real ainda está em torno de 10% ao ano. Então, isso ainda é uma política monetária bastante restritiva.
15: Segundo a pesquisa, mais da metade das empresas consultadas projeta aumento da necessidade de recorrer a financiamentos com contas a receber como garantia. O estudo também mostra que 48% dos empresários preveem maior necessidade de financiamento para manter estoques de insumos e mercadorias. Além disso, 59% esperam aumento da procura por crédito para financiar contas a pagar nos próximos 3 meses. Em todos os cenários, grande parcela dos empresários entrevistados acredita que os juros cobrados nessas operações vão subir.
16: O endividamento mais elevado e esse encarecimento do crédito afetam a economia por diferentes canais. Então, para as empresas, isso acaba aumentando as despesas financeiras, comprimem a rentabilidade delas, reduz a capacidade de investir, de inovar, de ampliar a produção e mesmo de modernizar o parque industrial.
15: Na avaliação da analista da CNI, a manutenção de juros elevados por um período prolongado reduz o dinamismo da indústria, enfraquece a geração de emprego e renda e limita o crescimento da economia. Para Colusso, a reversão desse cenário depende de uma redução sustentável do custo do crédito para capital de giro e investimentos. Reportagem Paloma Custódio.
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8: Para garantir condições de renegociar dívidas rurais, manter investimentos e evitar impactos na produção de alimentos e na economia, parlamentares e representantes do setor produtivo defendem medidas de apoio aos produtores. Aprovada no Senado Federal e enviada à Câmara dos Deputados, a proposta de uso do Fundo Garantidor de Investimentos, o FGI, incluída pela vice-presidente da Frente Parlamentar da Agropecuária, senadora Tereza Cristina, do PP de Mato Grosso do Sul, no projeto de lei 5.122 de 2023, pode alavancar até 200 bilhões de reais em crédito. A medida é apontada como instrumento para preservar investimentos no campo e reduzir reflexos na economia. O presidente da Confederação das Associações Comerciais e Empresariais do Brasil, a CACB, Alfredo Cotati Neto, alerta para os efeitos do endividamento rural no comércio e no consumo das famílias.
17: Falar de endividamento rural é falar de alimentos, de comércio e da economia brasileira. Quando o produtor perde capacidade de investir na próxima safra, os impactos chegam à mesa das famílias e aos negócios em todo o país. Menor produção significa risco de alta nos preços, redução do consumo e mais pressão sobre a economia. Por isso, criar condições para a renegociação das dívidas rurais é proteger o consumidor, fortalecer os pequenos negócios e garantir segurança a quem produz.
8: O deputado federal Tião Medeiros, do PP do Paraná, avalia que a solução para o endividamento rural precisa ter caráter estrutural e de longo prazo.
18: A solução ela precisa vir acompanhada de uma medida de longo prazo, que não vai haver condições de todo mundo conseguir pagar suas dívidas no curto prazo. A provisão no orçamento ela tem que ser imediata, colocar o dinheiro já para que esse produtor consiga sanar, sair dessa dívida, aderir a essa solução que tem que ser ofertada pelo governo.
8: Além de criar mecanismos para reorganizar as dívidas já existentes, o Congresso também discute formas de evitar que os produtores voltem a enfrentar a mesma situação nos próximos anos. Nesse contexto, ganha espaço o debate sobre o seguro rural, considerado uma das principais ferramentas de proteção diante das perdas provocadas por eventos climáticos. Em análise no Senado, o projeto de lei número 2.951 de 2024 reformula a política agrícola e o programa de subvenção ao Prêmio do Seguro Rural, o PSR. O deputado federal Zé Silva, do União de Minas Gerais, afirma que o seguro rural precisa de recursos estáveis e garantir proteção ao produtor.
19: Um ponto fundamental que é que o seguro rural ele tem que ser para segurar os riscos que o produtor tem com a atividade que tem mais risco na economia de um país e, principalmente, garantir para que não haja contingenciamento.
8: A proposta que reestrutura a política agrícola e o PSR prevê taxas de juros menores e prioridade em operações de crédito rural para produtores que contratarem o seguro. O prêmio será financiado pelo Fundo Catástrofe, abastecido com recursos públicos, com o objetivo de garantir a execução dos contratos e ampliar a adesão ao seguro. Texto Bianca Mingotti, narração
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5: O inverno começa neste domingo, dia 21 de junho, às 5 horas e 24 minutos da manhã, horário de Brasília. A estação segue até o dia 22 de setembro. O período é marcado pela queda das temperaturas e pela redução das chuvas em boa parte do país, principalmente nas regiões centro-oeste e sudeste. Segundo o Instituto Nacional de Meteorologia, ou IMET, o inverno deste ano deve manter as características típicas da estação, mas as condições do oceano e da atmosfera também podem influenciar o clima. O Instituto alerta para a possibilidade de atuação do fenômeno El Niño, que pode alterar os padrões de chuva e temperatura em diferentes regiões. No sul do país, a previsão é de chuvas dentro ou acima da média. As massas de ar frio devem manter as temperaturas baixas e favorecer a ocorrência de geadas, principalmente nas áreas mais altas do Rio Grande do Sul, Santa Catarina e Paraná. Já no sudoeste e no centro-oeste, o tempo deve ficar mais seco. A umidade do ar tende a cair e a diferença entre as temperaturas da manhã e da tarde deve aumentar. A estiagem também pode favorecer queimadas e incêndios florestais. Na região norte, as chuvas continuam mais frequentes na faixa norte da Amazônia. Nas demais áreas, a tendência é de redução global dos volumes. No nordeste, as chuvas devem continuar em parte do litoral leste, influenciadas pelos ventos úmidos vindos do oceano. De acordo com o IMET, o inverno também costuma registrar fenômenos como nevoeiros, geadas e, em situações específicas, até neve nas áreas mais altas na região sul.
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7: O preço do café arábica inicia esta sexta-feira, dia 19, com recuo de 0,67%. A saca de 60 quilos é negociada a R$ 1.495,05 na capital paulista. Já o café robusta registra valorização de 1,30%, com a saca cotada a R$ 1.018,24. O açúcar cristal apresenta redução no mercado de São Paulo. A saca de 50 quilos está cotada a R$ 90,75, após queda de 0,80%. Em Santos, houve alta de 1,03%, com a mercadoria negociada a R$ 102,71, considerando a média de preços sem impostos. O milho também registra leve desvalorização. A saca de 60 quilos é comercializada a R$ 62,89, após diminuição de 0,16%. Os valores são do CEPEA. Reportagem Marquesan Araújo.
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7: O Ministério da Agricultura e Pecuária, o MAPA, reuniu os 39 adidos agrícolas que representam o Brasil no exterior para discutir oportunidades de negócios, abertura de mercados e negociações internacionais para o agronegócio brasileiro. O encontro foi realizado por videoconferência e contou com a participação do ministro da Agricultura e Pecuária, André de Paula. Durante a reunião, o ministro destacou a importância do trabalho desenvolvido pelos representantes brasileiros em diferentes países. Segundo o chefe da pasta, a atuação da rede de adidos contribuiu para a abertura de 639 mercados e para mais de 250 ampliações de acesso para produtos agropecuários brasileiros desde 2023. Os participantes também apresentaram um panorama dos mercados onde atuam. A adida agrícola em Washington, Ana Lúcia Viana, ressaltou a importância dos Estados Unidos, do Canadá e do México para as exportações do agro brasileiro. Segundo ela, os três países formam um mercado integrado e estão entre os principais destinos dos produtos brasileiros. A reunião também abordou a atuação do Brasil em organismos internacionais ligados ao comércio, à agricultura e à segurança alimentar. O objetivo é acompanhar discussões que possam impactar as exportações brasileiras e ampliar a participação do país em decisões globais. Representando o Brasil no Egito, o adido agrícola Rafael Mohana afirmou que o país é visto na África não apenas como fornecedor de alimentos, mas também como parceiro em projetos de desenvolvimento agrícola. Ao final do encontro, o secretário substituto de Comércio e Relações Internacionais do Ministério da Agricultura, Augusto Billy, afirmou que a atuação dos adidos ajuda a ampliar oportunidades para o agronegócio brasileiro e fortalece as negociações comerciais conduzidas pelo país no exterior. Reportagem Marquesan Araújo.
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8: Notícia do dia. Um estudo divulgado pelo Comitê Nacional de Secretários de Fazenda dos Estados e do Distrito Federal defende a adoção de orçamentos verdes para fortalecer a capacidade de estados e municípios de responder aos impactos das mudanças climáticas. A proposta é substituir a lógica reativa da gestão pública por uma estratégia baseada em prevenção, adaptação e resiliência climática. O levantamento aponta que os entes subnacionais ainda concentram grande parte dos recursos em ações emergenciais, como reconstrução após enchentes, secas e queimadas, ao invés de priorizar investimentos preventivos. A ferramenta sugerida pelo estudo permite identificar, classificar e monitorar os gastos públicos relacionados ao meio ambiente, possibilitando medir de forma mais precisa o esforço fiscal dos governos na agenda climática. Estimativas do Instituto de Pesquisa Econômica Aplicada, citadas no estudo, indicam que cada R$1 investido em prevenção climática pode evitar até R$7 em perdas decorrentes de desastres ambientais. Apesar disso, os recursos públicos continuam concentrados em ações de reparação e reconstrução. Segundo os pesquisadores, embora a Constituição Federal atribua responsabilidade ambientais à União, aos estados e aos municípios, são os entes subnacionais que absorvem diretamente os impactos econômicos e sociais de eventos extremos. Ainda assim, essas administrações enfrentam limitações técnicas e financeiras para implementar políticas climáticas. Como solução técnica, o estudo propõe a adoção dos chamados marcadores orçamentários climáticos, uma espécie de etiqueta aplicada às despesas públicas para identificar seu impacto sobre o clima. Esses mecanismos funcionam como classificadores contábeis capazes de indicar se determinado gasto tem impacto positivo, neutro ou negativo para a agenda climática. Segundo os pesquisadores, a adoção dessas métricas tornaria os gastos climáticos mais visíveis, comparáveis e auditáveis, ampliando a transparência fiscal e fortalecendo a coordenação de políticas públicas voltadas ao enfrentamento das mudanças climáticas. Texto Paloma Custódio, narração Álvaro
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7: A Agenda Brasileira de Transição Energética esteve presente em dois eventos internacionais na mesma semana, com participação da Apex Brasil. Em São Paulo, a agência participou da Hyvolution Brasil 2026, no distrito Anhembi. O evento reuniu cerca de 6 mil participantes, mais de 120 marcas, representantes de 14 países, cerca de 800 congressistas e mais de 70 palestrantes. A Apex Brasil participou como patrocinadora e manteve stand. Também realizou rodadas de negócios com empresas e investidores estrangeiros. A analista da agência, Camila Pascoal, detalha a atuação.
9: Nosso principal objetivo é mostrar todo o potencial do setor de hidrogênio de baixa emissão de carbono para o mercado internacional. Então, nós realizamos aqui uma rodada de negócios, de matchmaking, com cerca de 50 empresas, parceiros e investidores estrangeiros.
7: Durante o evento, a agência apresentou programas de incentivo a investimentos no país e iniciativas voltadas à estruturação de projetos de hidrogênio. Ao mesmo tempo, em Amsterdã, o Brasil participou do Congresso Global de Futuros Sustentáveis da Aviação, realizado entre 15 e 17 de junho. O encontro tratou da produção e uso de combustíveis sustentáveis de aviação e da redução de emissões no transporte aéreo. O encontro reuniu mais de 1000 participantes dos setores de aviação, energia, finanças, tecnologia e governo. A coordenação da participação brasileira ficou com a Apex Brasil por meio de programa de biocombustíveis avançados. A participação brasileira ocorreu em contexto de ampliação de investimentos em combustíveis sustentáveis de aviação e biocombustíveis. Entre os projetos está a proposta da JetBio para a instalação de unidade de produção de SAF. Para a Apex Brasil, a participação nos dois eventos reforça a estratégia de ampliar a presença do Brasil em projetos de transição energética e atrair investimentos. Reportagem Marquesan Araújo.
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5: Mais de 2.700 municípios brasileiros solicitaram adesão ao Programa de Atenção Domiciliar à Pessoa Idosa. Lançado pelo Ministério da Saúde, a iniciativa chamada PAD Brasil tem como objetivo ampliar o atendimento de idosos com limitações funcionais diretamente em suas residências, por meio de equipe multiprofissionais do SUS. Segundo o governo federal, o programa é a primeira estratégia nacional com cofinanciamento da União voltada exclusivamente ao cuidado domiciliar da população idosa na atenção primária à saúde. Estão previstos cerca de R$500 milhões em investimento até 2027. Os recursos serão usados para ampliar as equipes multiprofissionais, que poderão contar com profissionais como fisioterapeutas, nutricionistas, psicólogos, assistentes sociais e terapeutas ocupacionais. Com o reforço financeiro, os municípios também poderão contratar novos profissionais, ampliar a carga horária dos atendimentos e fornecer a assistência prestada aos pacientes. A proposta é garantir acompanhamento aos idosos que enfrentam dificuldades de locomoção ou necessitam de cuidados contínuos, reduzindo deslocamentos para unidades de saúde e ajudando a prevenir internações evitáveis. Além da assistência aos pacientes, o programa prevê orientação e apoio a familiares e cuidadores. De acordo com o Ministério da Saúde, a medida busca ampliar o acesso aos serviços da saúde e adaptar a rede pública ao envelhecimento da população brasileira. Atualmente, cerca de 80% dos idosos dependem exclusivamente do SUS.
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8: O presidente Luiz Inácio Lula da Silva sancionou a lei que atualiza o piso salarial nacional dos professores da educação básica, com valor mínimo da categoria fixado em R$ 5.130,63, com reajustes de 5,4% em relação ao valor anterior. De acordo com a Casa Civil, a nova legislação estabelece critérios para a atualização anual do piso salarial profissional nacional e determina que o valor não poderá ser corrigido abaixo da inflação acumulada no período anterior. A norma também prevê a divulgação pelo Ministério da Educação da memória de cálculo utilizada para a atualização do piso, ampliando a transparência no processo. Outra mudança é a inclusão dos profissionais contratados por tempo determinado entre os beneficiários do piso salarial nacional. Isso, segundo o governo, garante a esses trabalhadores os mesmos direitos assegurados aos demais profissionais do Magistério Público da Educação Básica. Segundo a Confederação Nacional de Municípios, a CNM, a mudança deve gerar um impacto de R$ 8 bilhões aos cofres municipais apenas em 2026. De acordo com a entidade, o reajuste aumenta a pressão sobre os orçamentos das cidades que já enfrentam dificuldades financeiras. Em nota oficial, o presidente da CNM, Paulo Zilkowski, afirma que a valorização dos professores é uma demanda legítima, mas defende que os aumentos reais sejam definidos de forma conjunta entre os municípios. Pelo novo modelo de cálculo do reajuste, a correção considera o Índice Nacional de Preços ao Consumidor, o INPC, somado a 50% da média de crescimento real das receitas do Fundeb nos últimos 5 anos. A CNM alerta ainda que os impactos devem continuar nos próximos anos. Segundo a Confederação, o piso do magistério acumulou alta de 78% nos últimos 5 anos, com impacto estimado em R$ 85 bilhões no período. A CNM avalia ainda que o novo modelo garante aumento acima da inflação, mas sem previsão de recursos extras do Fundeb ou compensação da União. Com informações da Confederação Nacional de Municípios, reportagem Bianca Mingotti, locução...
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6: O inverno começa neste domingo, dia 21 de junho, às 5 horas e 24 minutos da manhã, horário de Brasília. A estação segue até o dia 22 de setembro. O período é marcado pela queda das temperaturas e pela redução das chuvas em boa parte do país, principalmente nas regiões centro-oeste e sudeste. Segundo o Instituto Nacional de Meteorologia, ou INMET, o inverno deste ano deve manter as características típicas da estação, mas as condições do oceano e da atmosfera também podem influenciar o clima. O Instituto alerta para a possibilidade de atuação do fenômeno El Niño, que pode alterar os padrões de chuva e temperatura em diferentes regiões. No sul do país, a previsão é de chuvas dentro ou acima da média. As massas de ar frio devem manter as temperaturas baixas e favorecer a ocorrência de geadas, principalmente nas áreas mais altas do Rio Grande do Sul, Santa Catarina e Paraná. Já no sudoeste e no centro-oeste, o tempo deve ficar mais seco. A umidade do ar tende a cair e a diferença entre as temperaturas da manhã e da tarde deve aumentar. A estiagem também pode favorecer queimadas e incêndios florestais. Na região norte, as chuvas continuam mais frequentes na faixa norte da Amazônia. Nas demais áreas, a tendência é de redução global dos volumes. No nordeste, as chuvas devem continuar em parte do litoral leste, influenciadas pelos ventos úmidos vindos do oceano. De acordo com o INMET, o inverno também costuma registrar fenômenos como nevoeiros, geadas e, em situações específicas, até neve nas áreas mais altas na região sul.
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8: O preço do café arábica inicia esta sexta-feira, dia 19, com recuo de 0,67%. A saca de 60 quilos é negociada a R$ 1.495,05 na capital paulista. Já o café robusta registra valorização de 1,30%, com a saca cotada a R$ 1.018,24. O açúcar cristal apresenta redução no mercado de São Paulo. A saca de 50 quilos está cotada a R$ 90,75, após queda de 0,80%. Em Santos, houve alta de 1,03%, com a mercadoria negociada a R$ 102,71, considerando a média de preços sem impostos. O milho também registra leve desvalorização. A saca de 60 quilos é comercializada a R$ 62,89, após diminuição de 0,16%. Os valores são do CEPEA. Reportagem Marquesan Araújo.
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8: O Ministério da Agricultura e Pecuária, o MAPA, reuniu os 39 adidos agrícolas que representam o Brasil no exterior para discutir oportunidades de negócios, abertura de mercados e negociações internacionais para o agronegócio brasileiro. O encontro foi realizado por videoconferência e contou com a participação do ministro da Agricultura e Pecuária, André de Paula. Durante a reunião, o ministro destacou a importância do trabalho desenvolvido pelos representantes brasileiros em diferentes países. Segundo o chefe da pasta, a atuação da rede de adidos contribuiu para a abertura de 639 mercados e para mais de 250 ampliações de acesso para produtos agropecuários brasileiros desde 2023. Os participantes também apresentaram um panorama dos mercados onde atuam. A adida agrícola em Washington, Ana Lúcia Viana, ressaltou a importância dos Estados Unidos, do Canadá e do México para as exportações do agro brasileiro. Segundo ela, os três países formam um mercado integrado e estão entre os principais destinos dos produtos brasileiros. A reunião também abordou a atuação do Brasil em organismos internacionais ligados ao comércio, à agricultura e à segurança alimentar. O objetivo é acompanhar discussões que possam impactar as exportações brasileiras e ampliar a participação do país em decisões globais. Representando o Brasil no Egito, o adido agrícola Rafael Mohana afirmou que o país é visto na África não apenas como fornecedor de alimentos, mas também como parceiro em projetos de desenvolvimento agrícola. Ao final do encontro, o secretário substituto de Comércio e Relações Internacionais do Ministério da Agricultura, Augusto Billy, afirmou que a atuação dos adidos ajuda a ampliar oportunidades para o agronegócio brasileiro e fortalece as negociações comerciais conduzidas pelo país no exterior. Reportagem Marquesan Araújo.
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5: Notícia do dia. Um estudo divulgado pelo Comitê Nacional de Secretários de Fazenda dos Estados e do Distrito Federal defende a adoção de orçamentos verdes para fortalecer a capacidade de estados e municípios de responder aos impactos das mudanças climáticas. A proposta é substituir a lógica reativa da gestão pública por uma estratégia baseada em prevenção, adaptação e resiliência climática. O levantamento aponta que os entes subnacionais ainda concentram grande parte dos recursos em ações emergenciais, como reconstrução após enchentes, secas e queimadas, ao invés de priorizar investimentos preventivos. A ferramenta sugerida pelo estudo permite identificar, classificar e monitorar os gastos públicos relacionados ao meio ambiente, possibilitando medir de forma mais precisa o esforço fiscal dos governos na agenda climática. Estimativas do Instituto de Pesquisa Econômica Aplicada, citadas no estudo, indicam que cada R$1 investido em prevenção climática pode evitar até R$7 em perdas decorrentes de desastres ambientais. Apesar disso, os recursos públicos continuam concentrados em ações de reparação e reconstrução. Segundo os pesquisadores, embora a Constituição Federal atribua responsabilidades ambientais à União, aos estados e aos municípios, são os entes subnacionais que absorvem diretamente os impactos econômicos e sociais de eventos extremos. Ainda assim, essas administrações enfrentam limitações técnicas e financeiras para implementar políticas climáticas. Como solução técnica, o estudo propõe a adoção dos chamados marcadores orçamentários climáticos, uma espécie de etiqueta aplicada às despesas públicas para identificar seu impacto sobre o clima. Esses mecanismos funcionam como classificadores contábeis capazes de indicar se determinado gasto tem impacto positivo, neutro ou negativo para a agenda climática. Segundo os pesquisadores, a adoção dessas métricas tornaria os gastos climáticos mais visíveis, comparáveis e auditáveis, ampliando a transparência fiscal e fortalecendo a coordenação de políticas públicas voltadas ao enfrentamento das mudanças climáticas. Texto Paloma Custódio, narração Álvaro
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8: A Agenda Brasileira de Transição Energética esteve presente em dois eventos internacionais na mesma semana, com participação da Apex Brasil. Em São Paulo, a agência participou da Hyvolution Brasil 2026, no distrito Anhembi. O evento reuniu cerca de 6 mil participantes, mais de 120 marcas, representantes de 14 países, cerca de 800 congressistas e mais de 70 palestrantes. A Apex Brasil participou como patrocinadora e manteve estande. Também realizou rodadas de negócios com empresas e investidores estrangeiros. A analista da agência, Camila Pascoal, detalha a atuação.
9: Nosso principal objetivo é mostrar todo o potencial do setor de hidrogênio de baixa emissão de carbono para o mercado internacional. Então, nós realizamos aqui uma rodada de negócios, de matchmaking, com cerca de 50 empresas, parceiros e investidores estrangeiros.
8: Durante o evento, a agência apresentou programas de incentivo a investimentos no país e iniciativas voltadas à estruturação de projetos de hidrogênio. Ao mesmo tempo, em Amsterdã, o Brasil participou do Congresso Global de Futuros Sustentáveis da Aviação, realizado entre 15 e 17 de junho. O encontro tratou da produção e uso de combustíveis sustentáveis de aviação e da redução de emissões no transporte aéreo. O encontro reuniu mais de 1000 participantes dos setores de aviação, energia, finanças, tecnologia e governo. A coordenação da participação brasileira ficou com a Apex Brasil por meio de programa de biocombustíveis avançados. A participação brasileira ocorreu em contexto de ampliação de investimentos em combustíveis sustentáveis de aviação e biocombustíveis. Entre os projetos está a proposta da JetBio para a instalação de unidade de produção de SAF. Para a Apex Brasil, a participação nos dois eventos reforça a estratégia de ampliar a presença do Brasil em projetos de transição energética e atrair investimentos. Reportagem Marquesan Araújo.
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6: Mais de 2.700 municípios brasileiros solicitaram adesão ao Programa de Atenção Domiciliar à Pessoa Idosa. Lançado pelo Ministério da Saúde, a iniciativa chamada PAD Brasil tem como objetivo ampliar o atendimento de idosos com limitações funcionais diretamente em suas residências, por meio de equipe multiprofissionais do SUS. Segundo o governo federal, o programa é a primeira estratégia nacional com cofinanciamento da União voltada exclusivamente ao cuidado domiciliar da população idosa na atenção primária à saúde. Estão previstos cerca de R$500 milhões em investimento até 2027. Os recursos serão usados para ampliar as equipes multiprofissionais, que poderão contar com profissionais como fisioterapeutas, nutricionistas, psicólogos, assistentes sociais e terapeutas ocupacionais. Com o reforço financeiro, os municípios também poderão contratar novos profissionais, ampliar a carga horária dos atendimentos e fornecer a assistência prestada aos pacientes. A proposta é garantir acompanhamento aos idosos que enfrentam dificuldades de locomoção ou necessitam de cuidados contínuos, reduzindo deslocamentos para unidades de saúde e ajudando a prevenir internações evitáveis. Além da assistência aos pacientes, o programa prevê orientação e apoio a familiares e cuidadores. De acordo com o Ministério da Saúde, a medida busca ampliar o acesso aos serviços da saúde e adaptar a rede pública ao envelhecimento da população brasileira. Atualmente, cerca de 80% dos idosos dependem exclusivamente do SUS.
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5: O presidente Luiz Inácio Lula da Silva sancionou a lei que atualiza o piso salarial nacional dos professores da educação básica, com valor mínimo da categoria fixado em R$ 5.130,63, com reajustes de 5,4% em relação ao valor anterior. De acordo com a Casa Civil, a nova legislação estabelece critérios para a atualização anual do piso salarial profissional nacional e determina que o valor não poderá ser corrigido abaixo da inflação acumulada no período anterior. A norma também prevê a divulgação pelo Ministério da Educação da memória de cálculo utilizada para a atualização do piso, ampliando a transparência no processo. Outra mudança é a inclusão dos profissionais contratados por tempo determinado entre os beneficiários do piso salarial nacional. Isso, segundo o governo, garante a esses trabalhadores os mesmos direitos assegurados aos demais profissionais do Magistério Público da Educação Básica. Segundo a Confederação Nacional de Municípios, a CNM, a mudança deve gerar um impacto de R$ 8 bilhões aos cofres municipais apenas em 2026. De acordo com a entidade, o reajuste aumenta a pressão sobre os orçamentos das cidades que já enfrentam dificuldades financeiras. Em nota oficial, o presidente da CNM, Paulo Zilkowski, afirma que a valorização dos professores é uma demanda legítima, mas defende que os aumentos reais sejam definidos de forma conjunta entre os municípios. Pelo novo modelo de cálculo do reajuste, a correção considera o Índice Nacional de Preços ao Consumidor, o INPC, somado a 50% da média de crescimento real das receitas do Fundeb nos últimos 5 anos. A CNM alerta ainda que os impactos devem continuar nos próximos anos. Segundo a Confederação, o piso do Magistério acumulou alta de 78% nos últimos 5 anos, com impacto estimado em R$ 85 bilhões no período. A CNM avalia ainda que o novo modelo garante aumento acima da inflação, mas sem previsão de recursos extras do Fundeb ou compensação da União. Com informações da Confederação Nacional de Municípios, reportagem Bianca Mingotti, locução...
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1: Sim. 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
5: O inverno começa neste domingo, dia 21 de junho, às 5 horas e 24 minutos da manhã, horário de Brasília. A estação segue até o dia 22 de setembro. O período é marcado pela queda das temperaturas e pela redução das chuvas em boa parte do país, principalmente nas regiões centro-oeste e sudeste. Segundo o Instituto Nacional de Meteorologia, ou INMET, o inverno deste ano deve manter as características típicas da estação, mas as condições do oceano e da atmosfera também podem influenciar o clima. O Instituto alerta para a possibilidade de atuação do fenômeno El Niño, que pode alterar os padrões de chuva e temperatura em diferentes regiões. No sul do país, a previsão é de chuvas dentro ou acima da média. As massas de ar frio devem manter as temperaturas baixas e favorecer a ocorrência de geadas, principalmente nas áreas mais altas do Rio Grande do Sul, Santa Catarina e Paraná. Já no sudoeste e no centro-oeste, o tempo deve ficar mais seco. A umidade do ar tende a cair e a diferença entre as temperaturas da manhã e da tarde deve aumentar. A estiagem também pode favorecer queimadas e incêndios florestais. Na região norte, as chuvas continuam mais frequentes na faixa norte da Amazônia. Nas demais áreas, a tendência é de redução global dos volumes. No nordeste, as chuvas devem continuar em parte do litoral leste, influenciadas pelos ventos úmidos vindos do oceano. De acordo com o INMET, o inverno também costuma registrar fenômenos como nevoeiros, geadas e, em situações específicas, até neve nas áreas mais altas na região sul.
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7: O preço do café arábica inicia esta sexta-feira, dia 19, com recuo de 0,67%. A saca de 60 quilos é negociada a R$ 1.495,05 na capital paulista. Já o café robusta registra valorização de 1,30%, com a saca cotada a R$ 1.018,24. O açúcar cristal apresenta redução no mercado de São Paulo. A saca de 50 quilos está cotada a R$ 90,75, após queda de 0,80%. Em Santos, houve alta de 1,03%, com a mercadoria negociada a R$ 102,71, considerando a média de preços sem impostos. O milho também registra leve desvalorização. A saca de 60 quilos é comercializada a R$ 62,89, após diminuição de 0,16%. Os valores são do CPEA. Reportagem Marquesan Araújo.
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7: O Ministério da Agricultura e Pecuária, o MAPA, reuniu os 39 adidos agrícolas que representam o Brasil no exterior para discutir oportunidades de negócios, abertura de mercados e negociações internacionais para o agronegócio brasileiro. O encontro foi realizado por videoconferência e contou com a participação do ministro da Agricultura e Pecuária, André de Paula. Durante a reunião, o ministro destacou a importância do trabalho desenvolvido pelos representantes brasileiros em diferentes países. Segundo o chefe da pasta, a atuação da rede de adidos contribuiu para a abertura de 639 mercados e para mais de 250 ampliações de acesso para produtos agropecuários brasileiros desde 2023. Os participantes também apresentaram um panorama dos mercados onde atuam. A adida agrícola em Washington, Ana Lúcia Viana, ressaltou a importância dos Estados Unidos, do Canadá e do México para as exportações do agro brasileiro. Segundo ela, os três países formam um mercado integrado e estão entre os principais destinos dos produtos brasileiros. A reunião também abordou a atuação do Brasil em organismos internacionais ligados ao comércio, à agricultura e à segurança alimentar. O objetivo é acompanhar discussões que possam impactar as exportações brasileiras e ampliar a participação do país em decisões globais. Representando o Brasil no Egito, o adido agrícola Rafael Mohana afirmou que o país é visto na África não apenas como fornecedor de alimentos, mas também como parceiro em projetos de desenvolvimento agrícola. Ao final do encontro, o secretário substituto de Comércio e Relações Internacionais do Ministério da Agricultura, Augusto Billy, afirmou que a atuação dos adidos ajuda a ampliar oportunidades para o agronegócio brasileiro e fortalece as negociações comerciais conduzidas pelo país no exterior. Reportagem Marquesan Araújo.
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8: Notícia do dia. Um estudo divulgado pelo Comitê Nacional de Secretários de Fazenda dos Estados e do Distrito Federal defende a adoção de orçamentos verdes para fortalecer a capacidade de estados e municípios de responder aos impactos das mudanças climáticas. A proposta é substituir a lógica reativa da gestão pública por uma estratégia baseada em prevenção, adaptação e resiliência climática. O levantamento aponta que os entes subnacionais ainda concentram grande parte dos recursos em ações emergenciais, como reconstrução após enchentes, secas e queimadas, ao invés de priorizar investimentos preventivos. A ferramenta sugerida pelo estudo permite identificar, classificar e monitorar os gastos públicos relacionados ao meio ambiente, possibilitando medir de forma mais precisa o esforço fiscal dos governos na agenda climática. Estimativas do Instituto de Pesquisa Econômica Aplicada, citadas no estudo, indicam que cada R$1 investido em prevenção climática pode evitar até R$7 em perdas decorrentes de desastres ambientais. Apesar disso, os recursos públicos continuam concentrados em ações de reparação e reconstrução. Segundo os pesquisadores, embora a Constituição Federal atribua responsabilidades ambientais à União, aos estados e aos municípios, são os entes subnacionais que absorvem diretamente os impactos econômicos e sociais de eventos extremos. Ainda assim, essas administrações enfrentam limitações técnicas e financeiras para implementar políticas climáticas. Como solução técnica, o estudo propõe a adoção dos chamados marcadores orçamentários climáticos, uma espécie de etiqueta aplicada às despesas públicas para identificar seu impacto sobre o clima. Esses mecanismos funcionam como classificadores contábeis capazes de indicar se determinado gasto tem impacto positivo, neutro ou negativo para a agenda climática. Segundo os pesquisadores, a adoção dessas métricas tornaria os gastos climáticos mais visíveis, comparáveis e auditáveis, ampliando a transparência fiscal e fortalecendo a coordenação de políticas públicas voltadas ao enfrentamento das mudanças climáticas. Texto Paloma Custódio, narração Álvaro
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7: A Agenda Brasileira de Transição Energética esteve presente em dois eventos internacionais na mesma semana, com participação da Apex Brasil. Em São Paulo, a agência participou da Hyvolution Brasil 2026, no distrito Anhembi. O evento reuniu cerca de 6 mil participantes, mais de 120 marcas, representantes de 14 países, cerca de 800 congressistas e mais de 70 palestrantes. A Apex Brasil participou como patrocinadora e manteve estande. Também realizou rodadas de negócios com empresas e investidores estrangeiros. A analista da agência, Camila Pascoal, detalha a atuação.
9: Nosso principal objetivo é mostrar todo o potencial do setor de hidrogênio de baixa emissão de carbono para o mercado internacional. Então, nós realizamos aqui uma rodada de negócios, de matchmaking, com cerca de 50 empresas, parceiros e investidores estrangeiros.
7: Durante o evento, a agência apresentou programas de incentivo a investimentos no país e iniciativas voltadas à estruturação de projetos de hidrogênio. Ao mesmo tempo, em Amsterdã, o Brasil participou do Congresso Global de Futuros Sustentáveis da Aviação, realizado entre 15 e 17 de junho. O encontro tratou da produção e uso de combustíveis sustentáveis de aviação e da redução de emissões no transporte aéreo. O encontro reuniu mais de 1000 participantes dos setores de aviação, energia, finanças, tecnologia e governo. A coordenação da participação brasileira ficou com a Apex Brasil por meio de programa de biocombustíveis avançados. A participação brasileira ocorreu em contexto de ampliação de investimentos em combustíveis sustentáveis de aviação e biocombustíveis. Entre os projetos está a proposta da JetBio para a instalação de unidade de produção de SAF. Para a Apex Brasil, a participação nos dois eventos reforça a estratégia de ampliar a presença do Brasil em projetos de transição energética e atrair investimentos. Reportagem Marquesan Araújo.
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5: Mais de 2.700 municípios brasileiros solicitaram adesão ao Programa de Atenção Domiciliar à Pessoa Idosa. Lançado pelo Ministério da Saúde, a iniciativa chamada PAD Brasil tem como objetivo ampliar o atendimento de idosos com limitações funcionais diretamente em suas residências, por meio de equipe multiprofissionais do SUS. Segundo o governo federal, o programa é a primeira estratégia nacional com cofinanciamento da União voltada exclusivamente ao cuidado domiciliar da população idosa na atenção primária à saúde. Estão previstos cerca de R$500 milhões em investimento até 2027. Os recursos serão usados para ampliar as equipes multiprofissionais, que poderão contar com profissionais como fisioterapeutas, nutricionistas, psicólogos, assistentes sociais e terapeutas ocupacionais. Com o reforço financeiro, os municípios também poderão contratar novos profissionais, ampliar a carga horária dos atendimentos e fornecer a assistência prestada aos pacientes. A proposta é garantir acompanhamento aos idosos que enfrentam dificuldades de locomoção ou necessitam de cuidados contínuos, reduzindo deslocamentos para unidades de saúde e ajudando a prevenir internações evitáveis. Além da assistência aos pacientes, o programa prevê orientação e apoio a familiares e cuidadores. De acordo com o Ministério da Saúde, a medida busca ampliar o acesso aos serviços da saúde e adaptar a rede pública ao envelhecimento da população brasileira. Atualmente, cerca de 80% dos idosos dependem exclusivamente do SUS.
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8: O presidente Luiz Inácio Lula da Silva sancionou a lei que atualiza o piso salarial nacional dos professores da educação básica, com valor mínimo da categoria fixado em R$ 5.130,63, com reajustes de 5,4% em relação ao valor anterior. De acordo com a Casa Civil, a nova legislação estabelece critérios para atualização anual do piso salarial profissional nacional e determina que o valor não poderá ser corrigido ajuda a inflação acumulada no período anterior. A norma também prevê a divulgação pelo Ministério da Educação da memória de cálculo utilizada para atualização do piso, ampliando a transparência no processo. Outra mudança é a inclusão dos profissionais contratados por tempo determinado entre os beneficiários do piso salarial nacional. Isso, segundo o governo, garante a esses trabalhadores os mesmos direitos assegurados aos demais profissionais do Magistério Público da Educação Básica. Segundo a Confederação Nacional de Municípios, a CNM, a mudança deve gerar um impacto de R$ 8 bilhões aos cofres municipais apenas em 2026. De acordo com a entidade, o reajuste aumenta a pressão sobre os orçamentos das cidades que já enfrentam dificuldades financeiras. Em nota oficial, o presidente da CNM, Paulo Zilkowski, afirma que a valorização dos professores é uma demanda legítima, mas defende que os aumentos reais sejam definidos de forma conjunta entre os municípios. Pelo novo modelo de cálculo do reajuste, a correção considera o Índice Nacional de Preços ao Consumidor, o INPC, somado a 50% da média de crescimento real das receitas do Fundeb nos últimos 5 anos. A CNM alerta ainda que os impactos devem continuar nos próximos anos. Segundo a Confederação, o piso do magistério acumulou alta de 78% nos últimos 5 anos, com impacto estimado em R$ 85 bilhões no período. A CNM avalia ainda que o novo modelo garante aumento acima da inflação, mas sem previsão de recursos extras do Fundeb ou compensação da União. Com informações da Confederação Nacional de Municípios, reportagem Bianca Mingotti, locução...
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5: O inverno começa neste domingo, dia 21 de junho, às 5 horas e 24 minutos da manhã, horário de Brasília. A estação segue até o dia 22 de setembro. O período é marcado pela queda das temperaturas e pela redução das chuvas em boa parte do país, principalmente nas regiões centro-oeste e sudeste. Segundo o Instituto Nacional de Meteorologia, ou INMET, o inverno deste ano deve manter as características típicas da estação, mas as condições do oceano e da atmosfera também podem influenciar o clima. O Instituto alerta para a possibilidade de atuação do fenômeno El Niño, que pode alterar os padrões de chuva e temperatura em diferentes regiões. No sul do país, a previsão é de chuvas dentro ou acima da média. As massas de ar frio devem manter as temperaturas baixas e favorecer a ocorrência de geadas, principalmente nas áreas mais altas do Rio Grande do Sul, Santa Catarina e Paraná. Já no sudoeste e no centro-oeste, o tempo deve ficar mais seco. A umidade do ar tende a cair e a diferença entre as temperaturas da manhã e da tarde deve aumentar. A estiagem também pode favorecer queimadas e incêndios florestais. Na região norte, as chuvas continuam mais frequentes na faixa norte da Amazônia. Nas demais áreas, a tendência é de redução global dos volumes. No nordeste, as chuvas devem continuar em parte do litoral leste, influenciadas pelos ventos úmidos vindos do oceano. De acordo com o INMET, o inverno também costuma registrar fenômenos como nevoeiros, geadas e, em situações específicas, até neve nas áreas mais altas da região sul.
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7: O preço do café arábica inicia esta sexta-feira, dia 19, com recuo de 0,67%. A saca de 60 quilos é negociada a R$ 1.495,05 na capital paulista. Já o café robusta registra valorização de 1,30%, com a saca cotada a R$ 1.018,24. O açúcar cristal apresenta redução no mercado de São Paulo. A saca de 50 quilos está cotada a R$ 90,75, após queda de 0,80%. Em Santos, houve alta de 1,03%, com a mercadoria negociada a R$ 102,71, considerando a média de preços sem impostos. O milho também registra leve desvalorização. A saca de 60 quilos é comercializada a R$ 62,89, após diminuição de 0,16%. Os valores são do CEPEA. Reportagem Marquesan Araújo.
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7: O Ministério da Agricultura e Pecuária, o MAPA, reuniu os 39 adidos agrícolas que representam o Brasil no exterior para discutir oportunidades de negócios, abertura de mercados e negociações internacionais para o agronegócio brasileiro. O encontro foi realizado por videoconferência e contou com a participação do ministro da Agricultura e Pecuária, André de Paula. Durante a reunião, o ministro destacou a importância do trabalho desenvolvido pelos representantes brasileiros em diferentes países. Segundo o chefe da pasta, a atuação da rede de adidos contribuiu para a abertura de 639 mercados e para mais de 250 ampliações de acesso para produtos agropecuários brasileiros desde 2023. Os participantes também apresentaram um panorama dos mercados onde atuam. A adida agrícola em Washington, Ana Lúcia Viana, ressaltou a importância dos Estados Unidos, do Canadá e do México para as exportações do agro brasileiro. Segundo ela, os três países formam um mercado integrado e estão entre os principais destinos dos produtos brasileiros. A reunião também abordou a atuação do Brasil em organismos internacionais ligados ao comércio, à agricultura e à segurança alimentar. O objetivo é acompanhar discussões que possam impactar as exportações brasileiras e ampliar a participação do país em decisões globais. Representando o Brasil no Egito, o adido agrícola Rafael Mohana afirmou que o país é visto na África não apenas como fornecedor de alimentos, mas também como parceiro em projetos de desenvolvimento agrícola. Ao final do encontro, o secretário substituto de Comércio e Relações Internacionais do Ministério da Agricultura, Augusto Billy, afirmou que a atuação dos adidos ajuda a ampliar oportunidades para o agronegócio brasileiro e fortalece as negociações comerciais conduzidas pelo país no exterior. Reportagem Marquesan Araújo.
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8: Notícia do dia. Um estudo divulgado pelo Comitê Nacional de Secretários de Fazenda dos Estados e do Distrito Federal defende a adoção de orçamentos verdes para fortalecer a capacidade de estados e municípios de responder aos impactos das mudanças climáticas. A proposta é substituir a lógica reativa da gestão pública por uma estratégia baseada em prevenção, adaptação e resiliência climática. O levantamento aponta que os entes subnacionais ainda concentram grande parte dos recursos em ações emergenciais, como reconstrução após enchentes, secas e queimadas, ao invés de priorizar investimentos preventivos. A ferramenta sugerida pelo estudo permite identificar, classificar e monitorar os gastos públicos relacionados ao meio ambiente, possibilitando medir de forma mais precisa o esforço fiscal dos governos na agenda climática. Estimativas do Instituto de Pesquisa Econômica Aplicada, citadas no estudo, indicam que cada um real investido em prevenção climática pode evitar até R$7 em perdas decorrentes de desastres ambientais. Apesar disso, os recursos públicos continuam concentrados em ações de reparação e reconstrução. Segundo os pesquisadores, embora a Constituição Federal atribua responsabilidades ambientais à União, aos estados e aos municípios, são os entes subnacionais que absorvem diretamente os impactos econômicos e sociais de eventos extremos. Ainda assim, essas administrações enfrentam limitações técnicas e financeiras para implementar políticas climáticas. Como solução técnica, o estudo propõe a adoção dos chamados marcadores orçamentários climáticos, uma espécie de etiqueta aplicada às despesas públicas para identificar seu impacto sobre o clima. Esses mecanismos funcionam como classificadores contábeis capazes de indicar se determinado gasto tem impacto positivo, neutro ou negativo para a agenda climática. Segundo os pesquisadores, a adoção dessas métricas tornaria os gastos climáticos mais visíveis, comparáveis e auditáveis, ampliando a transparência fiscal e fortalecendo a coordenação de políticas públicas voltadas ao enfrentamento das mudanças climáticas. Texto Paloma Custódio, narração Álvaro
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7: A agenda brasileira de transição energética esteve presente em dois eventos internacionais na mesma semana, com participação da Apex Brasil. Em São Paulo, a agência participou da Hivolution Brasil 2026, no distrito Anhembi. O evento reuniu cerca de 6 mil participantes, mais de 120 marcas, representantes de 14 países, cerca de 800 congressistas e mais de 70 palestrantes. A Apex Brasil participou como patrocinadora e manteve estande. Também realizou rodadas de negócios com empresas e investidores estrangeiros. A analista da agência, Camila Pascoal, detalha a atuação.
9: Nosso principal objetivo é mostrar todo o potencial do setor de hidrogênio de baixa emissão de carbono para o mercado internacional. Então, nós realizamos aqui uma rodada de negócios, uma de meio, com cerca de 50 empresas, parceiros e investidores estrangeiros.
7: Durante o evento, a agência apresentou programas de incentivo a investimentos no país e iniciativas voltadas à estruturação de projetos de hidrogênio. Ao mesmo tempo, em Amsterdã, o Brasil participou do Congresso Global de Futuros Sustentáveis da Aviação, realizado entre 15 e 17 de junho. O encontro tratou da produção e uso de combustíveis sustentáveis de aviação e da redução de emissões no transporte aéreo. O encontro reuniu mais de 1.000 participantes dos setores de aviação, energia, finanças, tecnologia e governo. A coordenação da participação brasileira ficou com a Apex Brasil por meio de programa de biocombustíveis avançados. A participação brasileira ocorreu em contexto de ampliação de investimentos em combustíveis sustentáveis de aviação e biocombustíveis. Entre os projetos está a proposta da JetBio para a instalação de unidade de produção de SAF. Para a Apex Brasil, a participação nos dois eventos reforça a estratégia de ampliar a presença do Brasil em projetos de transição energética e atrair investimentos. Reportagem Marquesan Araújo.
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5: Mais de 2.700 municípios brasileiros solicitaram adesão ao Programa de Atenção Domiciliar à Pessoa Idosa. Lançado pelo Ministério da Saúde, a iniciativa chamada PAD Brasil tem como objetivo ampliar o atendimento de idosos com limitações funcionais diretamente em suas residências, por meio de equipes multiprofissionais do SUS. Segundo o governo federal, o programa é a primeira estratégia nacional com cofinanciamento da União voltada exclusivamente ao cuidado domiciliar da população idosa na atenção primária à saúde. Estão previstos cerca de R$500 milhões em investimento até 2027. Os recursos serão usados para ampliar as equipes multiprofissionais, que poderão contar com profissionais como fisioterapeutas, nutricionistas, psicólogos, assistentes sociais e terapeutas ocupacionais. Com o reforço financeiro, os municípios também poderão contratar novos profissionais, ampliar a carga horária dos atendimentos e fornecer a assistência prestada aos pacientes. A proposta é garantir acompanhamento aos idosos que enfrentam dificuldades de locomoção ou necessitam de cuidados contínuos, reduzindo deslocamentos para unidades de saúde e ajudando a prevenir internações evitáveis. Além da assistência aos pacientes, o programa prevê orientação e apoio a familiares e cuidadores. De acordo com o Ministério da Saúde, a medida busca ampliar o acesso aos serviços da saúde e adaptar a rede pública ao envelhecimento da população brasileira. Atualmente, cerca de 80% dos idosos dependem exclusivamente do SUS.
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8: O presidente Luiz Inácio Lula da Silva sancionou a lei que atualiza o piso salarial nacional dos professores da educação básica, com valor mínimo da categoria fixado em R$ 5.130,63, com reajustes de 5,4% em relação ao valor anterior. De acordo com a Casa Civil, a nova legislação estabelece critérios para a atualização anual do piso salarial profissional nacional e determina que o valor não poderá ser corrigido abaixo da inflação acumulada no período anterior. A norma também prevê a divulgação pelo Ministério da Educação da memória de cálculo utilizada para a atualização do piso, ampliando a transparência no processo. Outra mudança é a inclusão dos profissionais contratados por tempo determinado entre os beneficiários do piso salarial nacional. Isso, segundo o governo, garante a esses trabalhadores os mesmos direitos assegurados aos demais profissionais do Magistério Público da Educação Básica. Segundo a Confederação Nacional de Municípios, a CNM, a mudança deve gerar um impacto de R$ 8 bilhões aos cofres municipais apenas em 2026. De acordo com a entidade, o reajuste aumenta a pressão sobre os orçamentos das cidades que já enfrentam dificuldades financeiras. Em nota oficial, o presidente da CNM, Paulo Zilkowski, afirma que a valorização dos professores é uma demanda legítima, mas defende que os aumentos reais sejam definidos de forma conjunta entre os municípios. Pelo novo modelo de cálculo do reajuste, a correção considera o Índice Nacional de Preços ao Consumidor, o INPC, somado a 50% da média de crescimento real das receitas do Fundeb nos últimos 5 anos. A CNM alerta ainda que os impactos devem continuar nos próximos anos. Segundo a Confederação, o piso do magistério acumulou alta de 78% nos últimos 5 anos, com impacto estimado em R$ 85 bilhões no período. A CNM avalia ainda que o novo modelo garante aumento acima da inflação, mas sem previsão de recursos extras do Fundeb ou compensação da União. Com informações da Confederação Nacional de Municípios, reportagem Bianca Mingotti, locução...
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5: O inverno começa neste domingo, dia 21 de junho, às 5 horas e 24 minutos da manhã, horário de Brasília. A estação segue até o dia 22 de setembro. O período é marcado pela queda das temperaturas e pela redução das chuvas em boa parte do país, principalmente nas regiões centro-oeste e sudeste. Segundo o Instituto Nacional de Meteorologia, o INMET, o inverno deste ano deve manter as características típicas da estação, mas as condições do oceano e da atmosfera também podem influenciar o clima. O Instituto alerta para a possibilidade de atuação do fenômeno El Niño, que pode alterar os padrões de chuva e temperatura em diferentes regiões. No sul do país, a previsão é de chuvas dentro ou acima da média. As massas de ar frio devem manter as temperaturas baixas e favorecer a ocorrência de geadas, principalmente nas áreas mais altas do Rio Grande do Sul, Santa Catarina e Paraná. Já no sudoeste e no centro-oeste, o tempo deve ficar mais seco. A umidade do ar tende a cair e a diferença entre as temperaturas da manhã e da tarde deve aumentar. A estiagem também pode favorecer queimadas e incêndios florestais. Na região norte, as chuvas continuam mais frequentes na faixa norte da Amazônia. Nas demais áreas, a tendência é de redução global dos volumes. No nordeste, as chuvas devem continuar em parte do litoral leste, influenciadas pelos ventos úmidos vindos do oceano. De acordo com o INMET, o inverno também costuma registrar fenômenos como nevoeiros, geadas e, em situações específicas, até neve nas áreas mais altas na região sul.
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7: O preço do café arábica inicia esta sexta-feira, dia 19, com recuo de 0,67%. A saca de 60 quilos é negociada a R$ 1.495,05 na capital paulista. Já o café robusta registra valorização de 1,30%, com a saca cotada a R$ 1.018,24. O açúcar cristal apresenta redução no mercado de São Paulo. A saca de 50 quilos está cotada a R$ 90,75, após queda de 0,80%. Em Santos, houve alta de 1,03%, com a mercadoria negociada a R$ 102,71, considerando a média de preços sem impostos. O milho também registra leve desvalorização. A saca de 60 quilos é comercializada a R$ 62,89, após diminuição de 0,16%. Os valores são do CEPEA. Reportagem Marquesan Araújo.
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7: O Ministério da Agricultura e Pecuária, o MAPA, reuniu os 39 adidos agrícolas que representam o Brasil no exterior para discutir oportunidades de negócios, abertura de mercados e negociações internacionais para o agronegócio brasileiro. O encontro foi realizado por videoconferência e contou com a participação do ministro da Agricultura e Pecuária, André de Paula. Durante a reunião, o ministro destacou a importância do trabalho desenvolvido pelos representantes brasileiros em diferentes países. Segundo o chefe da pasta, a atuação da rede de adidos contribuiu para a abertura de 639 mercados e para mais de 250 ampliações de acesso para produtos agropecuários brasileiros desde 2023. Os participantes também apresentaram um panorama dos mercados onde atuam. A adida agrícola em Washington, Ana Lúcia Viana, ressaltou a importância dos Estados Unidos, do Canadá e do México para as exportações do agro brasileiro. Segundo ela, os três países formam um mercado integrado e estão entre os principais destinos dos produtos brasileiros. A reunião também abordou a atuação do Brasil em organismos internacionais ligados ao comércio, à agricultura e à segurança alimentar. O objetivo é acompanhar discussões que possam impactar as exportações brasileiras e ampliar a participação do país em decisões globais. Representando o Brasil no Egito, o adido agrícola Rafael Mohana afirmou que o país é visto na África não apenas como fornecedor de alimentos, mas também como parceiro em projetos de desenvolvimento agrícola. Ao final do encontro, o secretário substituto de Comércio e Relações Internacionais do Ministério da Agricultura, Augusto Billy, afirmou que a atuação dos adidos ajuda a ampliar oportunidades para o agronegócio brasileiro e fortalece as negociações comerciais conduzidas pelo país no exterior. Reportagem Marquesan Araújo.
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8: Notícia do dia. Um estudo divulgado pelo Comitê Nacional de Secretários de Fazenda dos Estados e do Distrito Federal defende a adoção de orçamentos verdes para fortalecer a capacidade de estados e municípios de responder aos impactos das mudanças climáticas. A proposta é substituir a lógica reativa da gestão pública por uma estratégia baseada em prevenção, adaptação e resiliência climática. O levantamento aponta que os entes subnacionais ainda concentram grande parte dos recursos em ações emergenciais, como reconstrução após enchentes, secas e queimadas, ao invés de priorizar investimentos preventivos. A ferramenta sugerida pelo estudo permite identificar, classificar e monitorar os gastos públicos relacionados ao meio ambiente, possibilitando medir de forma mais precisa o esforço fiscal dos governos na agenda climática. Estimativas do Instituto de Pesquisa Econômica Aplicada, citadas no estudo, indicam que cada R$1 investido em prevenção climática pode evitar até R$7 em perdas decorrentes de desastres ambientais. Apesar disso, os recursos públicos continuam concentrados em ações de reparação e reconstrução. Segundo os pesquisadores, embora a Constituição Federal atribua responsabilidades ambientais à União, aos estados e aos municípios, são os entes subnacionais que absorvem diretamente os impactos econômicos e sociais de eventos extremos. Ainda assim, essas administrações enfrentam limitações técnicas e financeiras para implementar políticas climáticas. Como solução técnica, o estudo propõe a adoção dos chamados marcadores orçamentários climáticos, uma espécie de etiqueta aplicada às despesas públicas para identificar seu impacto sobre o clima. Esses mecanismos funcionam como classificadores contábeis capazes de indicar se determinado gasto tem impacto positivo, neutro ou negativo para a agenda climática. Segundo os pesquisadores, a adoção dessas métricas tornaria os gastos climáticos mais visíveis, comparáveis e auditáveis, ampliando a transparência fiscal e fortalecendo a coordenação de políticas públicas voltadas ao enfrentamento das mudanças climáticas. Texto Paloma Custódio, narração Álvaro Couto.
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7: A Agenda Brasileira de Transição Energética esteve presente em dois eventos internacionais na mesma semana, com participação da Apex Brasil. Em São Paulo, a agência participou da Hyvolution Brasil 2026, no distrito Anhembi. O evento reuniu cerca de 6 mil participantes, mais de 120 marcas, representantes de 14 países, cerca de 800 congressistas e mais de 70 palestrantes. A Apex Brasil participou como patrocinadora e manteve estande. Também realizou rodadas de negócios com empresas e investidores estrangeiros. A analista da agência, Camila Pascoal, detalha a atuação.
9: Nosso principal objetivo é mostrar todo o potencial do setor de hidrogênio de baixa emissão de carbono para o mercado internacional. Então, nós realizamos aqui uma rodada de negócios, de matchmaking, com cerca de 50 empresas, parceiros e investidores estrangeiros.
7: Durante o evento, a agência apresentou programas de incentivo a investimentos no país e iniciativas voltadas à estruturação de projetos de hidrogênio. Ao mesmo tempo, em Amsterdã, o Brasil participou do Congresso Global de Futuros Sustentáveis da Aviação, realizado entre 15 e 17 de junho. O encontro tratou da produção e uso de combustíveis sustentáveis de aviação e da redução de emissões no transporte aéreo. O encontro reuniu mais de 1000 participantes dos setores de aviação, energia, finanças, tecnologia e governo. A coordenação da participação brasileira ficou com a Apex Brasil por meio de programa de biocombustíveis avançados. A participação brasileira ocorreu em contexto de ampliação de investimentos em combustíveis sustentáveis de aviação e biocombustíveis. Entre os projetos está a proposta da JetBio para a instalação de unidade de produção de SAF. Para a Apex Brasil, a participação nos dois eventos reforça a estratégia de ampliar a presença do Brasil em projetos de transição energética e atrair investimentos. Reportagem Marquesan Araújo.
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5: Mais de 2.700 municípios brasileiros solicitaram adesão ao Programa de Atenção Domiciliar à Pessoa Idosa. Lançado pelo Ministério da Saúde, a iniciativa chamada PAD Brasil tem como objetivo ampliar o atendimento de idosos com limitações funcionais diretamente em suas residências, por meio de equipe multiprofissionais do SUS. Segundo o governo federal, o programa é a primeira estratégia nacional com cofinanciamento da União voltada exclusivamente ao cuidado domiciliar da população idosa na atenção primária à saúde. Estão previstos cerca de R$500 milhões em investimento até 2027. Os recursos serão usados para ampliar as equipes multiprofissionais, que poderão contar com profissionais como fisioterapeutas, nutricionistas, psicólogos, assistentes sociais e terapeutas ocupacionais. Com o reforço financeiro, os municípios também poderão contratar novos profissionais, ampliar a carga horária dos atendimentos e fornecer a assistência prestada aos pacientes. A proposta é garantir acompanhamento aos idosos que enfrentam dificuldades de locomoção ou necessitam de cuidados contínuos, reduzindo deslocamentos para unidades de saúde e ajudando a prevenir internações evitáveis. Além da assistência aos pacientes, o programa prevê orientação e apoio a familiares e cuidadores. De acordo com o Ministério da Saúde, a medida busca ampliar o acesso aos serviços da saúde e adaptar a rede pública ao envelhecimento da população brasileira. Atualmente, cerca de 80% dos idosos dependem exclusivamente do SUS.
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8: O presidente Luiz Inácio Lula da Silva sancionou a lei que atualiza o piso salarial nacional dos professores da educação básica, com valor mínimo da categoria fixado em R$ 5.130,63, com reajustes de 5,4% em relação ao valor anterior. De acordo com a Casa Civil, a nova legislação estabelece critérios para a atualização anual do piso salarial profissional nacional e determina que o valor não poderá ser corrigido abaixo da inflação acumulada no período anterior. A norma também prevê a divulgação pelo Ministério da Educação da memória de cálculo utilizada para a atualização do piso, ampliando a transparência no processo. Outra mudança é a inclusão dos profissionais contratados por tempo determinado entre os beneficiários do piso salarial nacional. Isso, segundo o governo, garante a esses trabalhadores os mesmos direitos assegurados aos demais profissionais do Magistério Público da Educação Básica. Segundo a Confederação Nacional de Municípios, a CNM, a mudança deve gerar um impacto de R$ 8 bilhões aos cofres municipais apenas em 2026. De acordo com a entidade, o reajuste aumenta a pressão sobre os orçamentos das cidades que já enfrentam dificuldades financeiras. Em nota oficial, o presidente da CNM, Paulo Zilkowski, afirma que a valorização dos professores é uma demanda legítima, mas defende que os aumentos reais sejam definidos de forma conjunta entre os municípios. Pelo novo modelo de cálculo do reajuste, a correção considera o Índice Nacional de Preços ao Consumidor, o INPC, somado a 50% da média de crescimento real das receitas do Fundeb nos últimos 5 anos. A CNM alerta ainda que os impactos devem continuar nos próximos anos. Segundo a Confederação, o piso do Magistério acumulou alta de 78% nos últimos 5 anos, com impacto estimado em R$ 85 bilhões no período. A CNM avalia ainda que o novo modelo garante aumento acima da inflação, mas sem previsão de recursos extras do Fundeb ou compensação da União. Com informações da Confederação Nacional de Municípios, reportagem Bianca Mingotti, locução...
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faz o seguinte aí, ó. Acompanha esse moço aí, ó. Vamos receber o novo som do Tia Garotos com a mão lá em cima. Vamos lá, galera. Está na área. E se o Tia Garotos está na área?

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6: O inverno começa neste domingo, dia 21 de junho, às 5 horas e 24 minutos da manhã, horário de Brasília. A estação segue até o dia 22 de setembro. O período é marcado pela queda das temperaturas e pela redução das chuvas em boa parte do país, principalmente nas regiões centro-oeste e sudeste. Segundo o Instituto Nacional de Meteorologia, o INMET, o inverno deste ano deve manter as características típicas da estação, mas as condições do oceano e da atmosfera também podem influenciar o clima. O Instituto alerta para a possibilidade de atuação do fenômeno El Niño, que pode alterar os padrões de chuva e temperatura em diferentes regiões. No sul do país, a previsão é de chuvas dentro ou acima da média. As massas de ar frio devem manter as temperaturas baixas e favorecer a ocorrência de geadas, principalmente nas áreas mais altas do Rio Grande do Sul, Santa Catarina e Paraná. Já no sudoeste e no centro-oeste, o tempo deve ficar mais seco. A umidade do ar tende a cair e a diferença entre as temperaturas da manhã e da tarde deve aumentar. A estiagem também pode favorecer queimadas e incêndios florestais. Na região norte, as chuvas continuam mais frequentes na faixa norte da Amazônia. Nas demais áreas, a tendência é de redução global dos volumes. No nordeste, as chuvas devem continuar em parte do litoral leste, influenciadas pelos ventos úmidos vindos do oceano. De acordo com o INMET, o inverno também costuma registrar fenômenos como nevoeiros, geadas e, em situações específicas, até neve nas áreas mais altas na região sul.
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8: O preço do café arábica inicia esta sexta-feira, dia 19, com recuo de 0,67%. A saca de 60 quilos é negociada a R$ 1.495,05 na capital paulista. Já o café robusta registra valorização de 1,30%, com a saca cotada a R$ 1.018,24. O açúcar cristal apresenta redução no mercado de São Paulo. A saca de 50 quilos está cotada a R$ 90,75, após queda de 0,80%. Em Santos, houve alta de 1,03%, com a mercadoria negociada a R$ 102,71, considerando a média de preços sem impostos. O milho também registra leve desvalorização. A saca de 60 quilos é comercializada a R$ 62,89, após diminuição de 0,16%. Os valores são do CEPEA. Reportagem Marquesan Araújo.
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8: O Ministério da Agricultura e Pecuária, o MAPA, reuniu os 39 adidos agrícolas que representam o Brasil no exterior para discutir oportunidades de negócios, abertura de mercados e negociações internacionais para o agronegócio brasileiro. O encontro foi realizado por videoconferência e contou com a participação do ministro da Agricultura e Pecuária, André de Paula. Durante a reunião, o ministro destacou a importância do trabalho desenvolvido pelos representantes brasileiros em diferentes países. Segundo o chefe da pasta, a atuação da rede de adidos contribuiu para a abertura de 639 mercados e para mais de 250 ampliações de acesso para produtos agropecuários brasileiros desde 2023. Os participantes também apresentaram um panorama dos mercados onde atuam. A adida agrícola em Washington, Ana Lúcia Viana, ressaltou a importância dos Estados Unidos, do Canadá e do México para as exportações do agro brasileiro. Segundo ela, os três países formam um mercado integrado e estão entre os principais destinos dos produtos brasileiros. A reunião também abordou a atuação do Brasil em organismos internacionais ligados ao comércio, à agricultura e à segurança alimentar. O objetivo é acompanhar discussões que possam impactar as exportações brasileiras e ampliar a participação do país em decisões globais. Representando o Brasil no Egito, o adido agrícola Rafael Mohana afirmou que o país é visto na África não apenas como fornecedor de alimentos, mas também como parceiro em projetos de desenvolvimento agrícola. Ao final do encontro, o secretário substituto de Comércio e Relações Internacionais do Ministério da Agricultura, Augusto Billy, afirmou que a atuação dos adidos ajuda a ampliar oportunidades para o agronegócio brasileiro e fortalece as negociações comerciais conduzidas pelo país no exterior. Reportagem Marquesan Araújo.
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5: Notícia do dia. Um estudo divulgado pelo Comitê Nacional de Secretários de Fazenda dos Estados e do Distrito Federal defende a adoção de orçamentos verdes para fortalecer a capacidade de estados e municípios de responder aos impactos das mudanças climáticas. A proposta é substituir a lógica reativa da gestão pública por uma estratégia baseada em prevenção, adaptação e resiliência climática. O levantamento aponta que os entes subnacionais ainda concentram grande parte dos recursos em ações emergenciais, como reconstrução após enchentes, secas e queimadas, ao invés de priorizar investimentos preventivos. A ferramenta sugerida pelo estudo permite identificar, classificar e monitorar os gastos públicos relacionados ao meio ambiente, possibilitando medir de forma mais precisa o esforço fiscal dos governos na agenda climática. Estimativas do Instituto de Pesquisa Econômica Aplicada, citadas no estudo, indicam que cada R$1 investido em prevenção climática pode evitar até R$7 em perdas decorrentes de desastres ambientais. Apesar disso, os recursos públicos continuam concentrados em ações de reparação e reconstrução. Segundo os pesquisadores, embora a Constituição Federal atribua responsabilidades ambientais à União, aos estados e aos municípios, são os entes subnacionais que absorvem diretamente os impactos econômicos e sociais de eventos extremos. Ainda assim, essas administrações enfrentam limitações técnicas e financeiras para implementar políticas climáticas. Como solução técnica, o estudo propõe a adoção dos chamados marcadores orçamentários climáticos, uma espécie de etiqueta aplicada às despesas públicas para identificar seu impacto sobre o clima. Esses mecanismos funcionam como classificadores contábeis capazes de indicar se determinado gasto tem impacto positivo, neutro ou negativo para a agenda climática. Segundo os pesquisadores, a adoção dessas métricas tornaria os gastos climáticos mais visíveis, comparáveis e auditáveis, ampliando a transparência fiscal e fortalecendo a coordenação de políticas públicas voltadas ao enfrentamento das mudanças climáticas. Texto Paloma Custódio, narração Álvaro Couto.
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8: A Agenda Brasileira de Transição Energética esteve presente em dois eventos internacionais na mesma semana, com participação da Apex Brasil. Em São Paulo, a agência participou da Hivolution Brasil 2026, no distrito Anhembi. O evento reuniu cerca de 6 mil participantes, mais de 120 marcas, representantes de 14 países, cerca de 800 congressistas e mais de 70 palestrantes. A Apex Brasil participou como patrocinadora e manteve stand. Também realizou rodadas de negócios com empresas e investidores estrangeiros. A analista da agência, Camila Pascoal, detalha a atuação.
9: Nosso principal objetivo é mostrar todo o potencial do setor de hidrogênio de baixa emissão de carbono para o mercado internacional. Então, nós realizamos aqui uma rodada de negócios, de matchmaking, com cerca de 50 empresas, parceiros e investidores estrangeiros.
8: Durante o evento, a agência apresentou programas de incentivo a investimentos no país e iniciativas voltadas à estruturação de projetos de hidrogênio. Ao mesmo tempo, em Amsterdã, o Brasil participou do Congresso Global de Futuros Sustentáveis da Aviação, realizado entre 15 e 17 de junho. O encontro tratou da produção e uso de combustíveis sustentáveis de aviação e da redução de emissões no transporte aéreo. O encontro reuniu mais de 1000 participantes dos setores de aviação, energia, finanças, tecnologia e governo. A coordenação da participação brasileira ficou com a Apex Brasil por meio de programa de biocombustíveis avançados. A participação brasileira ocorreu em contexto de ampliação de investimentos em combustíveis sustentáveis de aviação e biocombustíveis. Entre os projetos está a proposta da JetBio para a instalação de unidade de produção de SAF. Para a Apex Brasil, a participação nos dois eventos reforça a estratégia de ampliar a presença do Brasil em projetos de transição energética e atrair investimentos. Reportagem Marquesan Araújo.
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6: Mais de 2.700 municípios brasileiros solicitaram adesão ao Programa de Atenção Domiciliar à Pessoa Idosa. Lançado pelo Ministério da Saúde, a iniciativa chamada PAD Brasil tem como objetivo ampliar o atendimento de idosos com limitações funcionais diretamente em suas residências, por meio de equipe multiprofissionais do SUS. Segundo o governo federal, o programa é a primeira estratégia nacional com cofinanciamento da União voltada exclusivamente ao cuidado domiciliar da população idosa na atenção primária à saúde. Estão previstos cerca de R$500 milhões em investimento até 2027. Os recursos serão usados para ampliar as equipes multiprofissionais, que poderão contar com profissionais como fisioterapeutas, nutricionistas, psicólogos, assistentes sociais e terapeutas ocupacionais. Com o reforço financeiro, os municípios também poderão contratar novos profissionais, ampliar a carga horária dos atendimentos e fornecer a assistência prestada aos pacientes. A proposta é garantir acompanhamento aos idosos que enfrentam dificuldades de locomoção ou necessitam de cuidados contínuos, reduzindo deslocamentos para unidades de saúde e ajudando a prevenir internações evitáveis. Além da assistência aos pacientes, o programa prevê orientação e apoio a familiares e cuidadores. De acordo com o Ministério da Saúde, a medida busca ampliar o acesso aos serviços da saúde e adaptar a rede pública ao envelhecimento da população brasileira. Atualmente, cerca de 80% dos idosos dependem exclusivamente do SUS.
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5: O presidente Luiz Inácio Lula da Silva sancionou a lei que atualiza o piso salarial nacional dos professores da educação básica, com valor mínimo da categoria fixado em R$ 5.130,63, com reajustes de 5,4% em relação ao valor anterior. De acordo com a Casa Civil, a nova legislação estabelece critérios para a atualização anual do piso salarial profissional nacional e determina que o valor não poderá ser corrigido abaixo da inflação acumulada no período anterior. A norma também prevê a divulgação pelo Ministério da Educação da memória de cálculo utilizada para a atualização do piso, ampliando a transparência no processo. Outra mudança é a inclusão dos profissionais contratados por tempo determinado entre os beneficiários do piso salarial nacional. Isso, segundo o governo, garante a esses trabalhadores os mesmos direitos assegurados aos demais profissionais do Magistério Público da Educação Básica. Segundo a Confederação Nacional de Municípios, a CNM, a mudança deve gerar um impacto de R$ 8 bilhões aos cofres municipais apenas em 2026. De acordo com a entidade, o reajuste aumenta a pressão sobre os orçamentos das cidades que já enfrentam dificuldades financeiras. Em nota oficial, o presidente da CNM, Paulo Zilkowski, afirma que a valorização dos professores é uma demanda legítima, mas defende que os aumentos reais sejam definidos de forma conjunta entre os municípios. Pelo novo modelo de cálculo do reajuste, a correção considera o Índice Nacional de Preços ao Consumidor, o INPC, somado a 50% da média de crescimento real das receitas do Fundeb nos últimos 5 anos. A CNM alerta ainda que os impactos devem continuar nos próximos anos. Segundo a Confederação, o piso do magistério acumulou alta de 78% nos últimos 5 anos, com impacto estimado em R$ 85 bilhões no período. A CNM avalia ainda que o novo modelo garante aumento acima da inflação, mas sem previsão de recursos extras do Fundeb ou compensação da União. Com informações da Confederação Nacional de Municípios, reportagem Bianca Mingotti, locução...
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